Tá começando mais uma super edição do Interligados. Eu sou o Jogodó e a partir de agora, sim, eu comando a nave. E vocês juntinhos de mim, é claro, porque eu não faço esse programa sozinha, né? Arroba Jogodó e locutora nessa terça-feira, 29 de setembro de 2026. É, o dia já tá aí, né? Aliás, é terça-feira, segundo dia mundial da

terceiro bloco do Interligado. Sejam todos muito bem-vindos. Bora participar. Arroba de Godoy Locutora pra você de Edson Lobão, você de Primavera. Muito obrigada pelo carinho da sua audiência. Você que tá comigo em Mafra, Rio Grande do Sul. O Interligado está só começando, Chuchu.

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0: Pop, que está de volta ao VMA. Madonna se apresentou na noite do último domingo no palco do MTV Video Music Awards em Los Angeles, nos Estados Unidos. A cantora, que não se apresentava na premiação, né, desde 2003, foi a responsável pela abertura da edição desse ano ao lado de Sabrina Carpinteira. O retorno ocorreu 23 anos desde a última participação musical de Madonna no palco do VMA. Ao longo da carreira, a artista construiu uma relação histórica com a premiação, incluindo apresentações que se tornaram marcantes na trajetória do evento. É, gente, eu vou te dizer, ela chegou agitando, dançando, rebolando. É, deu pouca coisa não, viu? Sua primeira passagem pelo palco foi em 1984, quando abriu a cerimônia com Like a Virgin, surgindo em cima de um enorme bolo de casamento, vestida de noiva, ao lado de um manequim, como se fosse um enfeite de sobremesa. Depois disso, ela teve outras 7 apresentações, né? Então agora, retornando depois de 23 anos de volta ao lado de um dos nomes do pop aí que também estão no auge, que é a Sabrina Carpinteira. Pra você que perdeu, confira o vídeo nas redes sociais. Ela dançou, rebolou, encantou e o joelho não fez creque-creque, viu? Não foi um biscoito de polvilho, deixando a gente como no chinelo havaiana, né? Ela humilha, né? Ela humilha sem dó nem piedade, a nossa rainha do pop, Madonna. E por aqui o som continua interligado.
1: Vamos cantar juntos, São Paulo!

Gumar, vamos fazer o seguinte. Vamos fazer nesse dia o dia mais feliz das nossas vidas. Todo mundo com as mãos pro céu aqui, ó. Geral, geral, geral.

0: Por aqui é o Interligados, my friend. Excelente terça-feira pra você que já tá em casa, tá tirando esse tênis apertado, essa meia toda suada, credo. O cheiro de Cheetos tá no ar, meu Jesus. Põe esse sapato lá fora, viu? Ótima terça pra você que já fez seus corres de hoje. Agora que é só um descanso e nada mais. E ouvir música boa, né? Então segura aí que eu já volto.
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2: 9:35.

estão de volta por aqui. É, meu chuchuzinho, falando de Rosalía e namorada se beijam durante passeio romântico por Paris. Exatamente, Rosalía e a namorada Loli Bahia foram fotografadas juntas pelas ruas de Paris no último sábado. A cantora espanhola e a modelo e a atriz francesa estavam sorridentes durante o passeio e trocaram demonstrações de afeto em público, como abraços e um beijo enquanto caminhavam. Ah, o amor está no ar, né? Pra você que é fã de Rosalía, confira aí nas redes sociais. As duas acabaram de completar mais um ano de vida. Rosalía fez 34 em 25 de setembro, um dia antes de ter sido fotografada em Paris. Já Loli apagou as velhinhas pelos 24 aninhos no último dia 27, aliás, no último dia 19. Loli se consolidou no meio artístico nos últimos anos. Seu nome de batismo é Dolores Bahia Robili, nascida em Lyon. Seu pai tem ascendência espanhola e sua mãe raízes argelinas. Ela foi descoberta aos 16 anos após participar de um concurso internacional de modelos realizado em sua cidade natal. Ela é belíssima, por sinal, né? Que rosto lindo. Bom, a ligação entre ela e Rosalía e Loli Bahia começou a ser comentada no final de 2025, depois de terem sido vistas juntas no Rio de Janeiro na semana do Réveillon. Nos meses seguintes, as duas foram fotografadas em diferentes ocasiões, incluindo Paris, Lisboa, Madrid, Sicília e Nova York. É o casalzinho feliz aí nas redes sociais. Confira as fotos, shippa o casal. Então, simbora, shippai por aqui, curte mais som.

0: você aqui no Interligados com o Jogodó, te fazendo companhia até logo mais. A sua também pode rolar, tá? Manda o seu alô aí, a sua mensagem no arroba Jogodó e locutor, assim como a Simone e também o Ricardo. Abraço pra vocês, viu? Já marcaram presença por aqui, você tá marcando é bobeira, né? Se liga, manda mensagem pra Jogodó.
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4: 9:50.

dia aí pra você que tá aí sem saber como é que vai ficar essa semana, como é que vai ficar o tempo, calor com data para acabar no Sudeste e ciclone no Sul. Ih, meu Deus do céu, a gente não sabe mais o que esperar do tempo, né? O sol dos últimos dias em São Paulo, por exemplo, e no Rio de Janeiro, que encheu piscinas e varais, tem data para ir embora. Entre quinta e sexta-feira, uma frente fria avança sobre o Sudeste, derruba as temperaturas e traz chuva, que deve se estender pelo fim de semana do primeiro turno das eleições. O Sudeste teve um setembro atípico, com dias seguidos sem sol, chuva e frio intenso. O fim do mês chega diferente, com alerta de onda de calor e máximas que podem passar dos 35 graus em algumas capitais, como São Paulo, Rio de Janeiro e Belo Horizonte. Olha o negócio que eu vejo aí. Amanhã, quarta-feira, em BH, por exemplo, deve ter máximas de 39 graus. Caraca! Meu Deus do céu, pode assar o pão de queijo no asfalto, viu, minerada? Em São Paulo, as máximas chegam a 35 graus na quarta-feira. E no Rio de Janeiro, podem chegar a 39 amanhã. Enquanto isso, o tempo severo se concentra no sul. A formação de novos ciclones extratropicais deve provocar tempestades no Rio Grande do Sul, em Santa Catarina e no Paraná, com possibilidade de tornados nos três estados, sobretudo hoje e amanhã, segundo a Climatempo. Ei, meu Deus do céu, então se prepara, porque o tempo tá mais doido que o Batman, viu? É, o negócio tá ficando complicado, abafado, quente, né? A borda de pizza tá derretendo na sua subaca. Mas beba muita água, se hidrate, pra você que tá nessas cidades, né? Nesses estados que vão aí fazer esse calorão. E pra você que tá no sul, por favor, se cuide sempre, tá? Se proteja. E é isso aí, vamos nessa. Semana tá só no começo. Vamos de som, porque tem ligados, continua.

Esse é o Interligados, rolando aqui pra você de Minas Gerais, você de São Paulo, você do Rio de Janeiro, você da Grande Vitória. Valeu demais pela companhia, tá? Um beijo pra Paulinha e também pra Magá, que estão na escuta, dizendo que estão aí juntinhas em casa, dando aquela geralzona. Mais ouvindo o Jogodão, outra mais uma loquete do rádio. Valeu, meninas!

0: 10:05. 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
2: 10h25.
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16: 10h47.
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1: 11-2
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1: Boa noite para você de Mafra, Rio Negro, cidades vizinhas, onde quer que você esteja, seja muito bem-vindo à Nova. É o nosso Nova Moments, até as 2 horas da manhã.

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0: 11:06.
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3: 11:19.
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3: Seja muito bem-vindo, seja muito bem-vinda. Essa é a Rede Nova de Comunicação e aqui o nosso Nova Moments. Até as 2 da manhã.

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2: 11:36.
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1: 11:52.
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1: Para você que está no trabalho nessa noite, boa noite para você, obrigado pela sua companhia. Motoristas de aplicativo, taxistas, você que está aí de plantão, ligado com o Sonda Nova, obrigado pela sua companhia. É o nosso Nova Moments, até as 2 horas da manhã.

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0: 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Uma ótima madrugada para você. 00:05.
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0: 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Legal saber que você está junto com a gente, nos fazendo companhia nessa noite.

Boa noite para você de Mafra, Rio Negro, cidades vizinhas, onde quer que você esteja, seja muito bem-vindo à Nova. É o nosso Nova Moments, até as 2 horas da manhã.

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3: 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Meia-noite 19.
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3: O seu final de noite é muito melhor aqui na Rede Nova de Comunicação, conferindo junto comigo o nosso Nova Moments. Boa noite.
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Os sucessos do passado, os sucessos do presente, tudo misturado para você até as 2 horas da manhã aqui na programação da Nova. É o nosso Nova Moments.

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0: meia-noite 35.
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É a Rede Nova, te fazendo companhia todas as noites de domingo à quinta-feira, a partir das 10 horas da noite. Por aqui tem Nova Moments, os sucessos do passado, do presente, tudo junto para você numa programação super especial no seu rádio. Nova Moments, boa noite para você. Meia-noite 43.

0: meia-noite e 48.
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0: 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Você conferindo comigo mais um Nova Moments, agora com horário novo, das 10 às 2 da manhã de domingo à quinta.

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1: 1:04.
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1: Para você que está no trabalho nessa noite, boa noite para você, obrigado pela sua companhia. Motoristas de aplicativo, taxistas, você que está aí de plantão, ligado com o Sonda Nova, obrigado pela sua companhia. É o nosso Nova Moments, até as 2 horas da manhã.

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2: 1:20. 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
4: 1:36.
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1: Uma e 51.
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0: Uma e 59.

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3: Duas e sete.
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5: E dessa vez é a versão do cabeludo.

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1: 2:22.

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1: 2:59.

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3: 3 e 8.

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1: 4 e 8.
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1: 4 e 11.

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3: 4:24.

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1: 4:47.
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0: Valeu, Jorge.
1: Valeu, cara.
0: Agora foi,
1: papai. 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
0: estar com essa... 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
3: Criançada de palmas.

0: 5 horas.
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0: 5 e 4.

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0: 5:14.
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2: 5:19.
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2: 5:22. 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

0: 5:37.
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3: Olá, queridos ouvintes, aqui quem fala é o Padre Reginaldo Manzotti. 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Boa tarde, queridos filhos e filhas. Hoje, dia 30 de setembro, dia de São Jerônimo, grande tradutor da Bíblia. Por isso, a razão de setembro ser o mês da Bíblia. E vamos pedir como fruto desta oração maior amor à palavra. Vamos juntos? Em nome do Pai, do Filho e do Espírito Santo. Amém. Senhor Jesus, eu quero ser verdadeiramente cristão. E para isso, peço, Senhor, a graça especial e particular de viver como vivestes, de amar como amastes, de sentir como sentistes. Senhor, dai-me pleno conhecimento do que fizestes neste mundo, como agistes diante dos pecadores, das armadilhas. Senhor, que eu possa ter esta presença tão forte em minha vida, que quando eu passar pelos problemas, eu possa agir segundo a tua vontade. Amado Jesus, eu me recomendo nesta tarde, tirai de mim a lógica humana, do consumismo, do capitalismo, essa lógica do mundo, do ter, do prazer e do poder, e coloque em mim valores que brotam dos teus santos evangelhos. Senhor Jesus, no final desta tarde, eu me recomendo à Santa Mãe de Deus, Nossa Senhora. Me recomendo por intercessão de Santa Teresinha do Menino Jesus. Me recomendo por intercessão dos arcanjos Miguel, Gabriel, Rafael. Ave Maria, cheia de graça, o Senhor é convosco. Bendita sois vós entre as mulheres, e bendito é o fruto do vosso ventre, Jesus. Santa Maria, Mãe de Deus, rogai por nós, pecadores, agora e na hora de nossa morte. Amém. Santa Maria, dai-me viver a palavra de Deus de tal forma que o meu pensar, o meu agir e o meu querer estejam em tudo de acordo com teu filho Jesus. Mãe, dai-me docilidade à palavra de Deus e como fruto deste Espírito Santo em mim, eu possa de fato ter a Bíblia na mão, palavra de Deus no coração e os pés na missão. Nossa Senhora, dai-me a graça de viver esta palavra de nosso Senhor Jesus Cristo, proclamá-la sim, às vezes por palavras, mas que na maioria das vezes seja pelo exemplo de minha vida. Nossa Senhora, junto a teu filho, interceda por nós. Amém.
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0: 6 e 1.

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2: Bom dia, hoje é quarta-feira, dia 30 de setembro. Evangelho de hoje, Lucas capítulo 9, versículos 57 a 62. Naquele tempo, enquanto Jesus e seus discípulos caminhavam, alguém na estrada disse a Jesus: "Eu te seguirei para onde quer que fores." Jesus lhe respondeu: "As raposas têm tocas e os pássaros têm ninhos, mas o Filho do Homem não tem onde repousar a cabeça." Jesus disse a outro: "Segue-me." Este respondeu: "Deixa-me primeiro ir enterrar meu pai." Jesus respondeu: "Deixa que os mortos enterrem os seus mortos, mas tu vai anunciar o reino de Deus." Um outro ainda lhe disse: "Eu te seguirei, Senhor, mas deixa-me primeiro despedir-me dos meus familiares." Jesus, porém, respondeu-lhe: "Quem põe a mão no arado e olha para trás não está apto para o reino de Deus." A liturgia do dia de hoje faz memória a São Jerônimo, que traduziu a Bíblia para o latim. No Evangelho de hoje, Jesus nos faz refletir sobre alguns desafios da missão. A primeira é de alguém que se propõe a segui-lo aonde quer que ele fosse. Muitos se colocam nesta missão às vezes somente pelo impulso ou pela emoção, ou algo superficial, mas Cristo fala: "O Filho do Homem não tem onde reclinar a cabeça." Ou seja, se seguimos pensando em obter conforto e segurança, podemos nos decepcionar a qualquer momento, principalmente quando nos deparamos com as dificuldades e sofrimentos. Por isso devemos de ficar atentos do dever da nossa missão,

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11: 6:20.
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2: Olá, bom dia, ouvintes da Rede Nova de Comunicação, manhã de quarta-feira. Estamos hoje no dia 30 de setembro de 2026. Eu sou Rômulo Fernando. Vou cumprimentando você neste meio de semana e neste último dia do mês de setembro. 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E a primeira informação de hoje trata de eleições e a ordem de votação na urna eletrônica. Você sabe qual é a ordem, qual é a sequência de votação no próximo domingo, dia 4? Pois é, pessoal. As eleitoras e eleitores de todo o Brasil irão às urnas no próximo domingo para escolher representantes para 6 cargos nas eleições deste ano. No primeiro turno, as sessões eleitorais estarão abertas das 8 às 17 horas. E a votação, ali na urna eletrônica, começa pela escolha para a Câmara dos Deputados e termina com a Presidência da República. A ordem é essa. Tome nota. Primeiro, você vota para deputado federal com um número que tem 4 dígitos. Em seguida, deputado estadual ou distrital, que tem um número com 5 dígitos. O terceiro candidato a receber o seu voto será para o cargo de senador, a primeira vaga, com um número de 3 dígitos. O quarto voto também é para o Senado, a segunda vaga, que também é o número de 3 dígitos. Em seguida, você vota para governador, que tem um número com 2 dígitos, e por último, presidente da República, número com 2 dígitos. Nas duas vagas para o Senado, é necessário escolher candidatos diferentes. Caso o mesmo número seja digitado nas duas oportunidades, o segundo voto será anulado. Vale lembrar que antes de confirmar cada voto, a orientação da Justiça é conferir na tela da urna o nome, a fotografia, o cargo e a sigla do partido da candidata ou do candidato. Se houver algum erro na digitação, basta pressionar a tecla Corrige e refazer o voto. A novidade nas eleições deste ano é que a urna terá uma barra de progresso na parte superior da tela, indicando em quais cargos o eleitor já votou e quantos ainda faltam. E para você que está em dúvida de como votar, você pode treinar o seu voto. É isso mesmo, um simulador permite treinar antes da eleição. Quem quiser se familiarizar com a sequência dos votos pode utilizar o simulador de votação que está disponibilizado pelo Tribunal Superior Eleitoral, o TSE. A ferramenta reproduz as etapas da votação e utiliza candidatos e partidos fictícios. O simulador permite testar as teclas Corrige, Branco e Confirma, além de repetir o treinamento quantas vezes quiser. Também há recursos de áudio para auxiliar pessoas com deficiência visual. E aquela velha colinha, hein? Pois é, pessoal, para evitar esquecer os números escolhidos, a Justiça Eleitoral recomenda preparar uma colinha eleitoral. A anotação deve ser feita em papel e pode ser levada para a cabine de votação.
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2: Saúde. Canetas emagrecedoras. A Anvisa apura suspeita de perda de visão. 13 ocorrências são investigadas, mas não há casos confirmados. Vamos à matéria de Sara Quines.
3: A Anvisa, Agência Nacional de Vigilância Sanitária, investiga 13 casos de suspeita de perda de visão associados ao uso de canetas emagrecedoras. Os registros se referem a suspeitas de eventos adversos e não a casos confirmados. registrados. No total, foram 12 notificações ligadas ao princípio ativo semaglutida, presente em remédios como Ozempic e Wegov, e uma notificação com a tirzepatida do Monjaro. Segundo a agência, a notificação não significa que o medicamento seja o causador da perda de visão. A confirmação depende de análise das informações clínicas de cada caso, com confirmação do diagnóstico, além do uso de outros medicamentos e de outras possíveis causas. A noiana, neuropatia ótica isquêmica anterior não arterítica, é uma condição que pode ser irreversível. Pacientes com sintomas como perda repentina de visão, visão turva ou piora rápida da visão durante o uso de semaglutida devem procurar atendimento médico imediatamente. O oftalmologista e presidente da Sociedade Brasileira de Oftalmologia, Emílio Suzuki, explica que a doença afeta o nervo óptico, que leva a imagem do olho para o cérebro, e que o tipo de neuropatia que costuma ser associada às canetas emagrecedoras tem relação com o fluxo sanguíneo baixo.
4: Processos de emagrecimento rápido às vezes podem causar hipotensão, isso leva a uma baixa de fluxo sanguíneo. A própria diabetes, que essas canetas, elas são prescritas, e o diabético já tem também um problema circulatório nas extremidades, e a mesma coisa acontece no olho. E a própria obesidade, em si já leva também uma baixa de perfusão sanguínea, principalmente nas extremidades.
3: Em junho do ano passado, a Anvisa já tinha publicado um alerta sobre a perda de visão repentina como evento adverso muito raro associado à semaglutida e determinou a inclusão do risco nas bulas de medicamentos com esse princípio ativo. Em nota, a Novo Nordisk, fabricante das canetas que contém semaglutida, informou que não houve aumento na incidência desse tipo de neuropatia nos ensaios clínicos realizados. A Eli Lilly, que produz o Monjaro, afirmou que monitora informações de segurança dos seus medicamentos, inclusive sobre questões oftalmológicas. As canetas emagrecedoras são indicadas para o tratamento de obesidade e diabetes tipo 2. O uso deve ser feito com prescrição médica, retenção de receita e acompanhamento médico rigoroso.
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2: Economia. Preço abusivo de combustíveis pode gerar multa de até 500 milhões de reais. Uma operação encontrou empresas com margem de lucro, acredite, de 1.300%. A notícia com Pedro Lacerda.
6: Empresas que elevarem os preços dos combustíveis sem justa causa poderão pagar multas que variam de 20 mil até 500 milhões de reais, segundo medida anunciada pelo governo nesta segunda-feira. A sanção consta na medida provisória publicada na última sexta-feira e alcança toda a cadeia do setor. Até então, as multas do Código de Defesa do Consumidor podiam chegar, no máximo, a cerca de 3 milhões e 200 mil reais. Esse limite deixa de valer quando a infração envolver combustíveis. Ao apresentar o balanço das ações de fiscalização, o ministro da Justiça, Wellington César Lima e Silva, afirmou que o valor máximo ficará restrito a abusos comprovados e que a liberdade de definir preços não se confunde com abuso. Segundo o ministro, relatos de reajustes fora de qualquer proporção chegaram aos órgãos de fiscalização e motivaram a realização da operação Carga Pesada na semana passada.
7: Imaginar 1.300% de incremento na margem de lucro é algo que atenta frontalmente contra o interesse da sociedade brasileira, da cidadania, da dimensão dos consumidores, e o nosso aparato de Estado deverá estar absolutamente mobilizado para reprimir esse tipo de conduta.
6: A operação reuniu 241 ações de fiscalização, motivadas por 330 denúncias à Agência Nacional do Petróleo. A ANP conduziu 87 fiscalizações e os PROCONs 86. As demais ações foram conjuntas ou realizadas pela Secretaria Nacional do Consumidor, que também abriu 70 processos administrativos contra postos e distribuidoras. A ANP também aplicou multas a distribuidoras que somam mais de 700 milhões de reais, mas ainda são passíveis de recurso. Em relação ao abastecimento, o governo manteve a subvenção de R$ 2,12 por litro de diesel. Desde março, diante da guerra no Oriente Médio e da alta do petróleo, o Ministério de Minas e Energia coordena uma mesa que reúne órgãos públicos e setor privado ao menos uma vez por semana. O grupo projeta com 2 meses de antecedência a demanda, a produção, as importações e os estoques de combustíveis. O secretário nacional de Petróleo, Gás Natural e Biocombustíveis, Renato Cabral Dias Dutra, detalhou o balanço desse trabalho.
8: Desde o mês de março, a gente pode dizer que o abastecimento de óleo diesel S10 para o mês de outubro, ele está garantido no território nacional. Nós temos aí uma demanda definida de 3.950 mil metros cúbicos de óleo diesel S10, que precisam estar no território brasileiro para garantir o abastecimento e atender a demanda esperada. Nós temos já uma oferta confirmada de 3.978 mil metros cúbicos.
6: Desse volume, 1 milhão e 126 mil metros cúbicos vem de importações já asseguradas e o país tem ainda quase 2 milhões de metros cúbicos em estoque. Segundo o secretário, as medidas adotadas desde o início do ano também suavizaram a curva de preços ao longo do tempo. O Ministério da Justiça informou que passará a divulgar em seu site o andamento das próximas operações de fiscalização no setor.
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2: Educação. Estudantes catarinenses atingem o terceiro melhor resultado do Brasil em prova que mede conhecimentos básicos. O PISA mede compreensão de alunos de 15 anos sobre conceitos de leitura, matemática e ciência. Vamos ouvir a matéria.
9: Estudantes catarinenses conseguiram o terceiro melhor resultado do Brasil no Programa Internacional de Avaliação de Estudantes 2025, o PISA. A prova testa alunos com uma idade média de 15 anos em uma série de conhecimentos básicos. O diretor da rede de ensino Apogeu, Makerley Arimateia, explica que os alunos são avaliados em 3 áreas do conhecimento diferentes.
10: O PISA procura avaliar a matemática, a leitura, ciências e o domínio inovador. A grande diferença do PISA para avaliações como o SAEB, o IDEB, é que ele não visa avaliar o conhecimento do aluno curricular, conhecimento do aluno de acordo com a série que ele está, e sim a capacidade do aluno em aplicar o conhecimento na vida real.
9: O melhor resultado de Santa Catarina foi em leitura, com 431,7 pontos, 23 acima da média brasileira. Alunos catarinenses também marcaram 430,6 pontos em ciências, 22 acima da média nacional. E em matemática, uma nota de 395,6, 18 pontos à frente da média do Brasil. A secretária de Educação de Santa Catarina, Luciane Sereta, avalia que medidas como o PISA ajudam a gestão a entender quais iniciativas devem ser priorizadas.
11: Esses dados, eles são fundamentais, não simplesmente como indicadores a serem apresentados à sociedade, mas como indicadores que nos apontam para onde nós devemos seguir com os nossos programas de ensino e, portanto, que possam impactar na aprendizagem. A primeira ação que nós fazemos é reunir as nossas escolas e apresentar esses resultados, analisando em cada uma das áreas, como por exemplo em ciências, quais foram as habilidades que os nossos estudantes atingiram, quais habilidades que os nossos estudantes não atingiram.
9: Nacionalmente, estudantes brasileiros ficaram na posição 71 em matemática, 67 em ciências e 52 em leitura. 94 países foram avaliados. O exame feito no Brasil foi realizado por 30.140 estudantes de 1.053 escolas, tanto da rede pública quanto da rede particular. A secretária Sereta afirma que a meta estadual para a próxima prova, que será realizada em 2029, é melhorar as pontuações em até 50%.
11: Um aumento de pelo menos para o próximo PISA de 50% sobre essa pontuação. E isso vai refletir na melhoria da aprendizagem dos estudantes, porque a gente avalia a evolução dos próprios estudantes. Não é necessariamente do estado de Santa Catarina com os demais, mas é do estado de Santa Catarina consigo próprio.
9: Em 2025, Santa Catarina registrou cerca de 220 mil estudantes de ensino médio regular, sendo que 84% pertenciam à rede pública estadual.
2: E para encerrar a programação de hoje, mais uma informação sobre saúde, onde as autoridades em saúde estão intensificando as ações de combate ao Aedes aegypti. A chegada da primavera traz dias mais quentes e também o aumento das chuvas, o que propicia o aumento do mosquito Aedes aegypti. Ouça Tatiana Alves.
12: A chegada da primavera traz dias mais quentes e o aumento das chuvas em grande parte do país. Essa combinação cria o cenário ideal para a proliferação do Aedes aegypti, mosquito transmissor de doenças como dengue, zika e chikungunya. Por isso, entre os meses de outubro e maio, as autoridades de saúde intensificam as ações de combate às chamadas arboviroses urbanas. A dengue costuma provocar febre alta, dores no corpo e atrás dos olhos, podendo evoluir para quadros mais graves. Já a chikungunya é marcada por fortes dores nas articulações, que podem persistir por meses. A zika geralmente apresenta sintomas mais leves, mas preocupa especialmente gestantes devido ao risco de malformações congênitas nos bebês. Estudos apontam que a maior parte dos focos do mosquito está dentro ou no entorno das residências. Eles costumam ser encontrados em recipientes que acumulam água parada, como caixas d'água destampadas, calhas, pneus, vasos de plantas, garrafas e até pequenos objetos deixados em quintais e terrenos. No Rio de Janeiro, estado historicamente afetado pelas arboviroses, as condições climáticas tornam a vigilância ainda mais importante, como alerta o virologista da Fiocruz Amazônia, Felipe Naveca.
13: A época de maior circulação, de uma maneira geral, são épocas de chuvas, né, ou logo após o período de chuva, porque a gente tem, durante o período de chuvas, a gente tem aumento de criadouros, né, por conta de lixo acumulado, restos de copos, qualquer reservatório que acumule água, por exemplo, o Aedes aegypti pode utilizar como criadouro, né?
12: A Secretaria Municipal de Saúde do Rio de Janeiro mantém ações permanentes de combate ao Aedes aegypti por meio de equipes de vigilância. O órgão realiza visitas domiciliares, monitoramento de focos, aplicação de larvicidas em áreas estratégicas e campanhas educativas. Para reforçar esse trabalho, a recomendação é que cada morador faça inspeções semanais em sua residência, eliminando qualquer recipiente que possa acumular água.
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0: 726.
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0: dia pra você, seja muito bem-vindo, seja muito bem-vinda, claro, aqui na ZYD735, operando em 104,5 Nova FM, a mais ouvida, a mais curtida, a mais potente do seu rádio, 40 anos no ar. 40 anos de muito som, 40 anos de muita emoção, uma nova era feita pra você, quarta-feira, dia 30 de setembro, ano é 2026. Termômetros, claro, marcando nesse momento aqui no luxuoso, lindo Castelinho da Comunicação, 18 graus aí de temperatura, 91% umidade relativa do ar, ventos de 8 km por hora. Chuva ainda pode, deve acontecer aí nessa quarta-feira, onde as máximas devem se aproximar aí de 23 graus, ou seja, uma quarta-feira com temperatura mais agradável aqui na mola propulsante do Planalto Norte Catarinense. Hoje, Dia Nacional do Jornaleiro, Dia Mundial do Tradutor, Dia também da Navegação e Dia da Secretária. Ó, Jennifer, teu dia hoje aí, ó. Dia da Secretária. Mais faceira que banana na boca de banguela, né, querida? Vamos lá, tá liberadaço aí o WhatsApp da Nova pra você participar com a gente no 36423955. Convidando você também a acessar o nosso portal redenova.fm.br. 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Você que está aí se preparando para mais um dia de trabalho, não perca a hora, 7 horas e 30 minutinhos, depois da propaganda eleitoral obrigatória gratuita conforme lei. 9.504 de 97, a nossa programação normal da Nova está iniciando a partir de agora. Você que já está aí no trampo, grande abraço. Você que está cortando aí o tapetão preto no som da Nova, boa viagem, Deus abençoe a ida e a volta. Cuide aí de cada um de nós, que a nossa quarta-feira possa ser mais que abençoada. E hoje, claro, na rádio das grandes promoções, as grandes promoções, nessa quarta-feira, no Dia Internacional do Sofá, nós estamos com o Avenida Lanches, o trailer de lanche considerado mais gostoso do Brasil, para sortear o lançamento que foi feito na semana passada. 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Tá a fim de ganhar esse lanche? Então você já sabe, né? Mensagem de voz, mensagem de texto pro WhatsApp da Nova a partir de agora no 36423955. Participe, confirme a sua sintonia, confirme a sua audiência. Vamos juntos nessa quarta-feira. Estou te esperando na Nova.
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0: San Francisco, dando o tom inicial da programação. Pensamento.

0: 7h38.
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0: 7 horas e 38 minutos, nota de falecimento, funerária em vida. Comunica o falecimento de Elfriede Witt Miller, ocorrido ontem com 29 anos. Está sendo velado na capela em vida. Seu sepultamento se dará hoje às 4 da tarde para o cemitério de Mafra. Funerária em vida comunicou com pesar o falecimento de Elfriede Witt Miller.
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5: 7:39.
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0: 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O Rio Mafrense, Henrique Dias, na Nova.

0: 7:45.
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3: 7:49.
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5: É o momento sertanejo até as 8 horas da manhã. 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
5: Christian e Ralph na nova.

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6: 7:56.
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9: Alô, amigos, aqui quem fala é o Chiquito do Bordoneio. E essa é a Nova, que toca só sucesso pra vocês. Chegando ao sucesso do Chiquito e Bordoneio. 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
8: Um abraço, Chiquito e Bordoneio. Lembrando que hoje nós estamos com a Avenida Lanches pra sortear aquele lanche que é sucesso. Hot Dog Paulista hoje. Inclusive, ele vem com um purezinho de batata, né? Tá afinzão de ganhar? Participe lá com a gente no WhatsApp da Nova no 3642-3955. Para você interagir e confirmar a sua audiência. Vou dar um abração aí para Roseli, né, Roseli? Um ótimo dia, Thiago, com as bênçãos de Deus. Amém para todos nós, né, Roseli? Uma excelente quarta-feira para você, tudo de bom. Tiagão, estamos aí confirmando a audiência na melhor da região. Um abraço, meu amigo Rony, Arthur e o Davi, os meninos. Sempre com a gente aí também no Som da Nova. Boa quarta-feira aí, tá bom, mano réio? Querido. Tiago, bora que hoje é apenas quarta-feira. Ótima manhã pra todos na melhor companhia. Ana Rubiana Andrade, tudo bem, Ana? Seja bem-vinda aqui no Som da Nova, sempre com a gente. A Lucinéia Farias, né, por aqui também. A Juscelia de Lima, confirmando sua sintonia. A Cláudia Suelen, manda feliz aniversário para o meu esposo, Oziel Egídio. Tá no aniversário hoje. Oziel, parabéns, garotinho. Felicidades, muitos anos de vida, que Deus abençoe, ilumine e proteja sempre aí, tá bom? Muita felicidade. E como diria o vô, Deus abençoe, Deus abençoe. O que foi?
10: Oi, este marãozinho e pastelzinho.
8: Credo, o quê?
10: Oi, este marãozinho e pastelzinho.
8: Oxe, marãozinho e pastelzinho, pra nós aqui nada, né? Né, Amélie? Ah, Amélie, só mandou ali, oi.
10: Oi, este marãozinho e pastelzinho.
11: Ai, ai, ai. Bom dia, Thiago Escrença, que é o Aristeu Veiga. Manda um alô para tudo nosso, que a gente vai nas cultas, para todos os
8: colegas. Beijo pro senhor hoje.
11: Para vocês, uma quarta-feira abençoada por Deus, que Deus dê muita saúde, tudo de bom para vocês.
8: Obrigado.
11: Grande abraço, tchau.
8: Obrigado, senhor Esteu. Um abraço pro senhor também, nosso ouvinte assíduo aí da 104,5, né?
12: Ô, Tiagão, bom dia. Tudo tranquilo? Cedinho, logo ligado na nova aí.
8: Não.
12: Opa, acredito que hoje, quarta-feira, deve ser o dia do lanche, né? Põe meu nome no sorteio aí. Vamos lanchar lá no Avenida Lanches.
8: É, né? Bom, né?
12: Tomar um refri bem geladinho com um lanchão daqueles de ficar mais 3 dias daí sem comer. Grande abraço aí, parceiro, velho.
8: Valeu, Valdecir. Ah, o lanche lá é tão gostoso, o cara pode ficar uma semana sem comer, que não dá fome, né, tia velha? Mas olha. Um abraço, Valdecir. Boa quarta-feira, meu piazinho.
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8: 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E o Momento Sertanejo, é que volta amanhã, né, gente? A partir aí das 7 horas e 25 minutinhos. 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
3: 8:08.
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0: Olá, bom dia, 8 horas e 11 minutos, estamos no ar. A partir de agora, se atualize, fique informado com as informações do programa Diário de Notícias aqui pela Rede Nova de Comunicação, canal aberto está começando. Eu sou Rômulo Fernando, estou aqui acompanhado com Thiago Skrensky, Edson Luiz Brant, Priscila Fernandes, Suka Dobrislop, Luiz Fernando Andruschen e também a Mauri Levinsky, diretor do Departamento de Rádio da Fundação João 23. 8 horas, 11 minutos agora, que você esteja começando muito bem a sua quarta-feira, esse meio de semana, que você esteja começando muito bem o último dia do mês de setembro, minha gente. É isso aí, hoje encerramos neste dia aí o nono mês do ano e amanhã já 1º de outubro, né, entrando aí em nossas vidas, vamos entrar aí nos últimos 90 dias, né, de 2026 e uma semana também que é decisiva na política brasileira, né, porque no próximo domingo tem eleições gerais no Brasil. 8 horas e 12 minutos, Thiago Skrensky, bom dia.
1: Bom dia, Rômulo, bom dia, ouvintes da Rede Nova de Comunicação, Edson também na FM São José, preparados para mais uma hora de muita informação aqui dentro do canal aberto, Rômulo, e hoje, aqui pela Rádio Nova Era, a nossa editoria de política, né, como você acabou de mencionar, uma semana decisiva, porque o TSE desmente conteúdo sobre terminais de comunicação via satélite. Daqui a pouquinho essa informação também, que é muito importante, da mais uma semana que começa as especulações, começa as conversas, histórias. A gente, como rádio, meio de credibilidade importante, a gente trazendo notícias que são verdadeiras, como sempre a gente faz, né, Rômulo?
0: É isso aí, Thiago. Muito bem. 8 horas, 12 minutinhos agora. E, aliás, e a propaganda eleitoral gratuita e obrigatória no rádio, que também amanhã é o seu último dia, né, Thiago? Amanhã é o dia decisivo. Aí é um dia que talvez o pessoal nem procure atacar tanto os seus adversários, mas mais aquela propaganda mais light, mais de agradecimento e de tentar convencer no último momento o eleitor, não é mesmo?
1: Exatamente. Amanhã é o dia de para propaganda eleitoral obrigatória gratuita, né? Se tiver segundo turno, né? O que tudo indica, continua os trabalhos também, né? Mas sim, oficialmente amanhã o primeiro turno se encerra.
0: Perfeito. Daqui a pouquinho, então, o Thiago Skrensky falando sobre isso, né? E, aliás, o Edson Luiz Brant, ali pela Rádio São José, a quem eu cumprimento agora, também vai falar hoje sobre política, sobre eleições, não é mesmo, Edson? Você vai dar uma dica aí pra gente, vai orientar os ouvintes sobre o que é permitido e o que não é permitido na hora de votar, é isso, Edson?
2: Bom dia, Rômulo Fernando, Thiago Skrensky e os nossos ouvintes. É, falando em política, nós vamos falar que na hora do voto, você vai ver o que levar e o que não levar quando for à urna. Rômulo.
0: Muito bem, pois é, o Edson também falou aqui que o vestuário, né, a roupa que você vai usar, né, ninguém pode impedir você de vestir aquilo que você deseja, ou seja, o vestuário é livre, com camiseta, fazendo propaganda do seu candidato que você deseja votar, que você acredita que seja o seu representante que te representa, isso não é proibido. Celular é restrito, o Edson estava falando, celular é restrito. E também a boca de urna também é proibida, né? Então, esses são alguns pontos aí que você deve observar e ficar atento, né? Porque é para evitar confusão, né? Para evitar aí desavenças na hora de votar ali, que você não seja de repente punido ou de repente chamado de atenção ali, né? Ficar constrangido na hora, ser constrangido na hora de votar, né? É importante ter um bom senso, é tudo, né, Thiago?
1: Com certeza, né, Rômulo? Até o tempo da escola a gente tinha as famosas regrinhas que tem até hoje, né? Então a gente tem regra pra votar e que o adulto, ninguém precisa chamar atenção, né, gente? Por favor, né?
0: É isso aí, então. Vamos lá, então. 8 horas e 15 minutinhos agora. Dito isto, feito essa nossa pré-introdução aqui no programa, né? Participação do Edson, do Thiago, né? Apresentando os seus assuntos. Daqui a pouquinho eles vão apresentar na íntegra. Agora ela já está por aqui, já mandou o seu material e vai falar da previsão do tempo. Ela, a Daniele Lima, falando então da previsão do tempo para hoje, terça-feira, e os próximos dias também. Daniele, bom dia para você. A informação, por gentileza.
3: Bom dia. A quarta-feira começa com condições para pancadas de chuva e trovoadas no Grande Oeste. No decorrer do dia, a chuva avança para o Planalto Norte, Vale de Itajaí e Litoral Norte. Há risco de temporais, com chuva intensa em curto período, vendavais e eventual granizo. Nas demais regiões o risco é menor, mas também há chance de chuva. O vento sopra de noroeste com rajadas no Planalto Norte, Oeste e Meio Oeste. No litoral, passa a soprar de sul, também com rajadas. As temperaturas diminuem. No litoral sul, ficam próximas dos 20 graus pela manhã e diminuem ao longo do dia. Nas demais regiões, as máximas ocorrem à tarde e ficam entre 18 e 24 graus. Na quinta-feira, as mínimas ficam entre 12 e 17 graus, sendo próximas de 8 na serra e de 19 no extremo oeste. No início da quinta, a chuva se concentra mais no norte catarinense. Ao longo do dia, uma massa de ar frio afasta a instabilidade e a nebulosidade diminui no estado. No litoral, permanece com mais nuvens e as temperaturas não passam dos 20 graus. Nas demais regiões, as máximas vão ficar entre 20 e 24 graus e o vento passa a soprar de sudoeste a sul. Mesmo com tempo nublado, começa o dia com bom humor e energia positiva. Até a próxima.
0: Até a próxima, Daniele. Obrigado pela informação e pela participação de sempre, né? Sempre simpaticíssima aqui, mandando, colaborando com o programa Canal Aberto, a sua previsão do tempo. 8 horas e 17 minutinhos antes do intervalo, mais uma notícia, né? Aqui em nosso programa. Yuri Hudson falando o seguinte: olha, o governo pede o bloqueio de mais de 5 mil sites de bets ilegais no país. Vamos à matéria dele. Yuri Hudson.
4: O governo federal pediu o bloqueio de mais de 5.200 sites de apostas desde a entrada em vigor da medida provisória que proibiu as bets em todo o país. A ofensiva também alcança aplicativos, redes sociais, publicidade e a movimentação financeira das empresas. A Anatel já determinou a derrubada de mais de 2.300 domínios. O secretário nacional de Segurança Pública, Chico Lucas, destacou a dimensão da operação para retirar do ar os sites de apostas ilegais.
5: Já foram encaminhadas para a Anatel o bloqueio de 5.209 sites, desde domingo também derrubando mais de 390 páginas de Facebook e Instagram que estavam fazendo publicidade de bets ilegais e grupos de Telegram com mais de 1 milhão de membros, onde havia compartilhamento de links de informações sobre sites de apostas ilegais. Então,
4: o governo também notificou 186 aplicativos para serem retirados das lojas da Apple e Google. Plataformas digitais também foram acionadas para remover publicidade irregular. A fiscalização também chegou ao sistema financeiro. 73 empresas suspeitas de receber dinheiro de bets ilegais foram identificadas e o Banco Central foi acionado para rastrear a cadeia de pagamento. O ministro da Justiça e Segurança Pública, Wellington César Lima e Silva, afirmou que a fiscalização será permanente.
6: Como anunciamos na sexta-feira passada, é um processo permanente e contínuo de fiscalização para dar conta exatamente da responsabilidade envolvida pelo Estado brasileiro no combate a essa prática que se tornou.

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8 horas e 24 minutos, principais assuntos de hoje que estão nos meios de comunicação do Brasil, os principais jornais nas mídias nacionais são esses, olha só. Começando com o Jornal Zero Hora, nós temos aqui a informação do Jornal Zero Hora, lá de Porto Alegre, de que o Tribunal Superior Eleitoral realiza hoje a sessão sobre posts de Nossa Senhora. Supremo recua. No Jornal O Globo, ex-sócio de Flávio expõe relações perigosas e lobby com o ministro do

0: SE. Também temos aqui a Folha de São Paulo apresentando a seguinte notícia: o governo bloqueia mais de 5 mil sites de apostas, proibição das bets. Também temos aqui Diário Catarinense: intenção de compra do Dia das Crianças cresce em Santa Catarina. No Notícias do Dia, Defesa Civil reforça atenção para chuva acima da média em Santa Catarina. 8 horas 25 minutos nesse instante. Muito bem, dando sequência ao programa agora, assunto de política e justiça. Começando com Rafael Guimarães. A informação que ele tem é essa: o Tribunal Superior Eleitoral irá julgar a decisão que barrou postagens sobre Nossa Senhora. A sessão será aberta ou inicia daqui a pouquinho, hoje, né, quarta-feira, às 10 horas da manhã. Sobre esse assunto, Rafael Guimarães.
1: O presidente do Tribunal Superior Eleitoral, ministro Nunes Marques, marcou para esta quarta-feira o julgamento virtual do caso envolvendo a retirada de postagens sobre Nossa Senhora Aparecida das redes sociais. A sessão está prevista para começar às 10 horas da manhã. Na semana passada, atuando como ministro do TSE, André Mendonça acolheu o pedido do candidato à presidência da República, Flávio Bolsonaro, e mandou retirar do ar publicações que atribuíam ao senador a apresentação de um projeto de lei para retirar de Nossa Senhora Aparecida o título de padroeira do Brasil, fato que ele nega. O caso envolvendo as postagens sobre Nossa Senhora começou no último fim de semana. Na quinta-feira, o humorista Antônio Tabet publicou na rede social X a seguinte mensagem, abre aspas: a família miliciana odeia tanto mulher preta que resolveu atacar Nossa Senhora Aparecida, fecha aspas. A pedido de Flávio Bolsonaro, André Mendonça ordenou a retirada da postagem e de conteúdos semelhantes do ar, sob a justificativa de que a publicação teria disseminado notícia falsa a respeito do candidato. No domingo, o ministro Flávio Dino atendeu a recurso do humorista e derrubou a decisão do ministro André Mendonça, que havia determinado a retirada da postagem. Na segunda-feira, o candidato recorreu ao ministro Luiz Fux, que derrubou a decisão de Dino. Assim, a questão será finalmente decidida pelo TSE em julgamento virtual a partir das 10 horas da manhã desta quarta-feira. Com informações da Agência Brasil, da Rádio Agência Nacional em Brasília, Rafael Guimarães.
0: 8h27 da manhã. Muito bem, agora vamos lá com Edson Luiz Brant na Rádio São José e a informação sobre a hora do voto, né? O Edson apresenta então o que você pode levar e o que não pode levar quando for até a urna fazer a sua escolha dos seus candidatos aí nas eleições deste ano. Edson, é com você.
2: Muito bem, Rômulo. E ouvintes e Thiago Skrinski, a gente sabe que tudo, quando tem eleições, a gente até determinado a reportagem, a gente repete, mas é bom sempre repetir e colocar na cabeça do povo, né, na hora que for votar. Quem for às urnas nesse domingo precisa ficar atento às regras definitivas pela Justiça Eleitoral sobre o que é ou não permitido durante a votação. O famoso celular, né? O eleitor pode chegar à seleção aí na sessão eleitoral com o celular, mas o aparelho deverá ser desligado e entregue aos mesários antes de entrar na cabine de votação. A restrição vale para qualquer equipamento capaz de fotografar, gravar ou transmitir imagens. O objetivo é preservar o sigilo do voto e impedir fraudes ou tentativas de comprovação da escolha feita na urna. Quem se recusar a entregar o aparelho poderá ser impedido de votar naquele momento e o caso poderá ser registrado pela mesa receptora de votos. A famosa colinha. Já é tradicional cola eleitoral, segue permitida. O eleitor pode levar para a cabine um papel com os números dos candidatos escolhidos, o que ajuda a agilizar a votação e evitar equívocos na hora de digitar os números na urna eletrônica. Vale saber que você não pode deixar essa colinha lá. Claro que os fiscais sempre dão uma olhada na urna para ver, mas não pode deixar papelzinho nenhum. É para você marcar os números na hora de votar e leva embora. Vestuário. Outra dúvida frequente é sobre o vestuário. A Justiça Eleitoral autoriza o uso de bermuda, chinelo e roupas informais. Também é permitida a manifestação individual e silenciosa, de preferência política, por meio, né, de camisetas, adesivos, broches ou bandeiras. Boca de urna. O que continua proibido é a propaganda eleitoral no dia, né, da votação. Pedir votos, distribuir material de campanha ou realizar a chamada boca de urna nas proximidades dos locais de votação são práticas consideradas crimes eleitorais. Pessoas com deficiência. Os eleitores, né, com deficiência ou mobilidade reduzida têm direito a receber auxílio de uma pessoa de confiança no momento da votação. Documentos. Não se esqueça de levar um documento de identificação com foto. O título de eleitor não é obrigatório para votar, mas ele ajuda a acelerar o processo para indicar a zona e a seção eleitoral. Então leva ele e leva o documento com foto de identificação. Daí dá tudo certo. Edson Luiz Brandt para o Canal Aberto, o seu programa diário de notícias.
0: Muito bem, Edson. Obrigado pela orientação aí, pela notícia importante que você trouxe aí para os nossos ouvintes que ainda estavam na dúvida de como proceder na hora da votação, né? Então, siga essas dicas aí do Edson e tudo dá certo, tudo vai correr bem. Bom, Thiago, você também tem uma notícia sobre política, né? Mas nós temos agora um comercial aí que precisa urgentemente ir ao ar, né? Auditado. Então a gente vai e retorna já com a sua informação, beleza?
3: 8h31. 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
6: 8 horas e 35 minutos nesse instante, a gente continua falando sobre eleições 2026. Tivemos já a primeira informação nessa editoria, nessa pauta aí com Edson Luiz Brant. E agora o Thiago também tem uma matéria sobre esse assunto, sobre eleições. E o assunto que o Thiago tem é a respeito do TSE, o Tribunal Superior Eleitoral, que desmente conteúdo sobre terminais de comunicação via satélite, Thiago.
7: Exato, Rômulo Fernando. Vai lá nós desmentir fake news, né? A Justiça Eleitoral desmentiu um vídeo que circula nas redes sociais sobre o uso de terminais de comunicação via satélite nessas eleições. O conteúdo alegava que uma empresa estrangeira ficaria responsável pela divulgação dos resultados das urnas, o que colocaria o processo eleitoral e a soberania do país em risco. Segundo o Tribunal Superior Eleitoral, TSE, uma empresa de comunicação via satélite foi contratada por licitação para uso da tecnologia em locais do país que não contam com infraestrutura convencional de comunicação de dados, como aldeias indígenas, comunidades quilombolas e ribeirinhas. O sistema vai permitir o envio seguro dos arquivos gerados pelas urnas eletrônicas e de forma criptografada e totalmente sigilosa. O TSE ressaltou que o contrato com a empresa é restrito ao fornecimento de conexão física nessas localidades isoladas, sem qualquer acesso, interferência ou controle sobre a apuração, a totalização ou conteúdo dos votos. A contratação, ainda de acordo com o TSE, foi analisada pelo TCU, o Tribunal de Contas da União, que considerou a licitação regular e manteve seus efeitos. Ao todo, serão utilizados 1.113 terminais de satélite, distribuídos em estados como Amazonas, Pará, Acre, Roraima e Maranhão. Criptografia de ponta. A Justiça Eleitoral destacou ainda que o sistema de votação brasileiro usa criptografia de ponta, o que torna inviável qualquer invasão, acesso não autorizado ou alteração de resultados. Além disso, todo o processo tem a fiscalização ampla, com a participação de diversas entidades e também do Ministério Público. É com você, Rômulo Fernando.
6: É isso aí, Thiago. Muito bem, né? Nessa reta final aí da campanha eleitoral, né, para as eleições, é preciso realmente ficar muito atento com fake news, né? Como você falou aí no início da sua matéria, né, Thiago? Ou seja, o Tribunal Superior Eleitoral desmentiu aí que conteúdos sobre terminais de divulgação de comunicação via satélite seriam aí divulgados. Os resultados das urnas, na verdade, isso não procede, né? Existe ali, sim, né, uma negociação com a empresa, claro. E ela tem ali uma operação restrita a um ponto só. Agora, transmissão de resultados, jamais, né? Inclusive, pessoal, falando em fake news, existem sites e também agências de checagem aí, né? Que você pode procurar aí na internet e verificar realmente se procede a notícia, se a notícia é verdadeira ou não, né? Nós temos aí a Agência Lupa, temos o Fato ou Fake, Fatos e Boatos, Aos Fatos, enfim, tem uma série de agências aí de checagem que aí de confiança, de procedência, que vão te repassar essa informação, né? Se essas informações, vídeos, áudios que você está recebendo aí são verdadeiros ou não, né? Aliás, é sobre isso a matéria da Thaís Lenz, que nós vamos apresentar agora, né? Sobre fake news que chegam demais agora nesse período aí de reta final. Bombardeio demais o eleitor, Thiago.
7: E o problema, Rômulo, assim, a gente tem o celular hoje na mão e a gente vê tanta informação mentirosa. E claro, a gente, como trabalha no meio da comunicação, como falou você, a gente vai buscar informação e tem cada coisa, tem cada mentira que olha, cara. Então, assim, é muito difícil. E o importante, e o mesmo fato é triste, que as pessoas recebem e já repassam. Então isso aí potencializa de uma forma que depois é muito difícil controlar. Sim,
6: as pessoas,
7: né,
6: acreditam, né? E tem notícia falsa aí que é muito convincente, né? Ainda mais agora utilizando aí a ferramenta de inteligência artificial, você fica naquela, né? Verdade ou não é verdade? Acredito ou não acredito? Faz o que a gente está orientando.
7: Claro.
6: Entra em contato com o meio de comunicação, com a rádio, entra, procura, como eu falei, na internet aí, né, os sites e agências de checagem, que você vai realmente ter a informação correta.
7: Exatamente. Antes de repassar, importante saber se realmente tudo aquilo é verdade, né?
6: Muito bem. Bom, vamos então à matéria da Thaís Lenz falando sobre isso, né? Sobre essa atenção que devemos ter agora, né, nesses últimos dias aí da propaganda eleitoral gratuita, para que a gente não seja enganado, nós não caiamos em fake news. Ouça a matéria dela.
8: A Roseli faz parte da diretoria de uma associação de aposentados e no dia a dia acompanha de perto uma enxurrada de informações falsas recebidas pelos associados.
9: Chega as coisas de uma forma tão contundente que elas acreditam, acham que é verdadeiro. E muitas vezes elas nos repassam e aí nós informamos a elas que elas precisam verificar isso.
8: A Roseli já sabe o caminho contra as fake news. O site do TSE é um deles. A página Fato ou Boato mostra quais informações falsas estão circulando pelas redes. Elas são acessadas e checadas pelo Tribunal Superior Eleitoral.
10: As nossas ações são muito rápidas para retirar o material que eventualmente contenha conteúdo falso. A primeira medida da Justiça Eleitoral sempre vai ser, se isso for comprovado, né, a retirada do ar, para que isso não dissemine, né, não seja propagado.
8: Em Santa Catarina, de junho até agora, o TRE registrou 5 ocorrências de desinformações contra a Justiça Eleitoral. Em todo o Brasil, foram mais de 1.000 registros. Criar notícias falsas contra candidatos ou contra o próprio sistema eleitoral brasileiro é crime. Além disso, compartilhar fake news também pode acarretar sanções.
10: Você recebe um material que é suspeito, que você não viu sendo propagado na imprensa, tem grande chance de ser fake news. Então, antes de você passar para frente, compartilhar em rede social, sempre consultar órgãos oficiais da imprensa para verificar se isso é uma notícia real.
8: Mesmo faltando poucos dias para o primeiro turno, o eleitor pode e deve denunciar notícias falsas.
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6: Muito bem, então tá aí, né, Thaís Lenz trazendo, né, um reforço a esse comentário que o Thiago e eu fizemos a respeito de fake news, né? Fique atento e agora você já sabe como proceder, né? Se você desconfiar que a notícia é falsa, e não repasse de imediato, não passe para frente de imediato, né? Cheque, verifique antes de você repassar como verdadeiro a informação que você recebeu. 8 horas e 43 minutinhos, 8h43 da manhã. Edson, Thiago, mais uma vez a intervalo rapidinho, voltaremos já já.
11: 8h43.

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1: 8:48, temperatura em 19 graus em Rio Mafra e na região. E agora as últimas informações de hoje em nosso programa, começando com o Pedro Lacerda, falando sobre economia. E o Brasil criou mais de 165 mil postos de trabalho em agosto, aponta o Caged. A abertura de vagas subiu mais de 7% na comparação com o mesmo mês do ano passado.
2: O mercado de trabalho formal criou mais de 165 mil empregos com carteira assinada em agosto. Os dados do novo Caged, divulgados nesta terça-feira pelo Ministério do Trabalho, superaram em cerca de 70 mil vagas a projeção do mercado financeiro. Foram 108 contratações para cada 100 demissões. Ainda assim, o resultado é o segundo mais baixo para um mês de agosto desde 2020, quando começou a série histórica. O ministro do Trabalho em exercício, Chico Macena, atribuiu o ritmo mais fraco aos juros altos e ao tarifaço norte-americano.
3: Então, acho que é um mercado que está se demonstrando resiliente. Continua com um crescimento, continua gerando novos postos de trabalho, né? Continua, inclusive, com a expectativa de crescimento do PIB, não da forma como se tinha expectativa, mas com uma tendência ainda de crescimento.
2: Todos os cinco grandes setores da economia abriram vagas. Serviços responderam por 2 em cada 3 empregos do mês. O comércio, que havia perdido postos em julho, voltou a contratar mais do que demitir. 24 dos 27 estados tiveram saldo positivo, com destaque para São Paulo, Rio de Janeiro e Pernambuco. O salário médio de admissão foi de R$ 2.410. Nos 8 primeiros meses do ano, foram abertas 1.134 mil vagas. É um número 25% menor que o registrado no mesmo período do ano passado. E o pior resultado desde 2020, ano de início da pandemia, quando houve fechamento de postos. Ao comentar a recuperação do comércio, o ministro citou o dinheiro que, segundo ele, as famílias destinaram às apostas online.
3: Não são 62,5 bilhões de reais que as famílias deixaram de utilizar para as suas despesas, para o comércio, para manter a alimentação em casa, e foram migradas para as bets. A tendência, que a nossa expectativa é que uma parte disso seja utilizada, inclusive, para pagamento de dívidas.
2: Outro levantamento, divulgado nesta terça-feira pelo IBGE, também mostra um mercado de trabalho com poucas pessoas sem ocupação. A taxa de desemprego ficou em 5,3% no trimestre encerrado em agosto, a menor para esse período desde 2012. Cerca de 103 milhões e 500 mil pessoas estavam ocupadas, o maior número já registrado desde o início da série histórica há 14 anos. Lembrando que, ao contrário do Caged, a pesquisa do IBGE inclui também os trabalhadores informais. Da Rádio Nacional em Brasília, Pedro Lacerda.
1: E agora o assunto é agronegócio, quando são 8:51, Cadu Reis com a informação da safra de verão em Santa Catarina. Olha, a safra de verão aqui no estado deve gerar mais de 2 milhões de toneladas de soja, mais de 2 milhões de toneladas de milho e mais de 1 milhão de toneladas de arroz. Vamos à matéria dele, Cadu Reis.
4: A Empresa de Pesquisa Agropecuária e Extensão Rural do Estado, EPAGRE, apresentou as estimativas iniciais para a próxima safra de verão em Santa Catarina. Entre as culturas com as maiores áreas de plantio, a soja deve ocupar 756 mil hectares de terra, para uma produção de 2 milhões e 900 mil toneladas. A estimativa indica que 272 mil hectares serão dedicados à cultura do milho-grão, com resultado esperado de quase 2 milhões e 600 mil toneladas, enquanto o arroz vai ocupar 143 mil hectares de área, com expectativa de produção de 1 milhão e 200 mil toneladas no estado. O analista do Centro de Socioeconomia e Planejamento Agrícola da EPAGRE, Rogério Goulart Júnior, destaca.
5: Milho grão, estimativa de aumento de área, com aumento na produção. A soja, primeira safra, a área tem uma redução, mas com ganho de produtividade. Para as frutas, a estimativa é também de aumento de produção. O que a gente vai acompanhar mais de perto, né, é as previsões com excesso de umidade, a partir dos impactos que podem ocorrer, o El Niño, o fenômeno que está sendo aguardado.
4: As estimativas da EPAGRE foram divulgadas durante a reunião estadual do 12º Censo Agropecuário, Florestal e Aquícola, realizada em conjunto com o Instituto Brasileiro de Geografia e Estatística, IBGE, em Florianópolis. O presidente da EPAGRE, Dirceu Leite, ressalta.
6: É uma safra diferente, porque nós estamos associados aí um fenômeno meteorológico muito forte, que é o El Niño. Associado a isso, estamos aqui hoje com o IBGE, lançando essa questão do Censo Agropecuário 2027. O Censo Agropecuário traz informações importantes no sentido de poder planejar e preparar a EPAGRE para trazer novas políticas públicas junto com o governo do Estado, com a Secretaria de Estado da Agricultura.
4: A reunião censitária teve o objetivo de preparar a realização do Censo Agropecuário em Santa Catarina, como explica o superintendente estadual do IBGE, Roberto Kerni Gomes.
7: É o pontapé inicial. As reuniões censitárias, elas servem para justamente chamar todos os atores envolvidos no setor agropecuário de Santa Catarina, que por sinal é muito importante para o país. Essa aqui é a 50ª reunião, mas ela tem essa importância porque é uma reunião estadual, justamente para falar como vai ser o Censo Agropecuário, Florestal e Agrícola, esse que é o 12º Censo, o último foi feito em 2017.
4: O Censo Agropecuário, Florestal e Aquícola é a principal investigação estatística e territorial sobre a produção agropecuária brasileira. O coordenador de reuniões censitárias do IBGE em Santa Catarina, Vinícius de Lima Wagner, detalha.
8: O Censo Agropecuário, ele vai em todo estabelecimento agropecuário do país, levantar a estrutura dos estabelecimentos, produção, o que produz, questões sociais relativas à família dos produtores rurais.
4: As coletas presenciais de informações para o Censo Agropecuário começam em junho de 2027. De Florianópolis, da Rede de Notícias Acaerte, Cadu Reis.
1: Faltam 5 minutinhos para as 9 horas da manhã. E vem chegando aí mais uma data importante para o comércio, né? O Dia das Crianças, né? No dia 12 de outubro, né? Uma data importante aí para a criançada. E a intenção de compras no Dia das Crianças cresce aqui em Santa Catarina com a melhora da situação financeira, aponta a Ficomércio. A intenção de gastos é de R$ 320. Vamos ouvir Arthur Westphalen.
9: Uma pesquisa da Ficomércio Santa Catarina indicou que catarinenses irão gastar uma média de R$ 320 em compras para o Dia das Crianças. O número apresenta um crescimento real de 8,5% quando comparado ao mesmo período do ano passado. O resultado acompanha uma melhora na percepção financeira das famílias. Atualmente, 79% dos consumidores avaliam que sua situação pessoal está melhor ou igual à do ano passado, um aumento de 20% com o registrado em 2025. A economista Edilene Cavalcante explica.
10: A expectativa desse aumento está relacionada principalmente à percepção de melhora da situação financeira das famílias, né? 79% afirmam que a situação financeira está igual ou melhor em comparação com o Dia das Crianças de 2025. Tivemos também um aumento da renda real dos trabalhadores aqui em Santa Catarina nesse primeiro trimestre desse ano, um crescimento de 10%. Então, mais renda disponível, né, eleva essa intenção de gasto. O mercado de trabalho também segue aquecido, com pessoas trabalhando, né, mais vagas de empregos sendo geradas. Então, naturalmente, quanto maior a renda, maior o consumo e maior essa intenção de comprar presente no Dia das Crianças.
9: A pesquisa da Ficomércio indica que cerca de 83% dos consumidores compram os presentes de Dia das Crianças em lojas físicas. Compras via internet estão em torno dos 15%. Edilene avalia que este cenário fortalece o comércio local.
10: Principalmente o fato da criança acompanhar na hora da compra. Historicamente, o comércio local em Santa Catarina é o local preferido na hora da compra. A gente tem uma campanha aqui em Santa Catarina pela Ficomércio. O comércio local é legal justamente para impulsionar a compra, né, na loja do bairro, para impulsionar justamente essa compra. Mas a presença da criança, né, o fato de comprar um presente especial está muito relacionado com essa intenção de gasto maior no comércio de rua.
9: A pesquisa aponta que vitrines e redes sociais seguem como os principais meios de influência na decisão de compra, mas a recomendação de amigos ou familiares também cresceu no fator influenciador. De Florianópolis, da Rede de Notícias Acaerte, Arthur Westphalen.
1: 8:57, né? Criançada aí na expectativa, né? Do que vão receber de presente na data do Dia das Crianças, no dia delas, né, Thiago? E aí, Thiago, já deram alguma indireta, alguma dica lá pra você? Aí, pai, sabe aquele, aquele brinquedo lá? Sabe aquele presente? Já estão te cantando ou não?
11: É, o meu figurinha tem 5 anos, já tá aprendendo a pedir, cara. É, daí vê alguma coisa, nossa, eu queria tanto um daquele. Ah, daí a gente faz de bobo às vezes, né?
1: Sim.
11: Você tá esperto.
1: Não tô entendendo, que papo é esse?
11: É, né? Que papo é esse? Deixa o pai ver alguma coisa aqui, já vai... Mas já tem essa. No nosso tempo, né, era chinelo, né, que a gente ganhava chinelo, às vezes.
1: Mas eu sempre deixava lá um bilhetinho, não esqueça a minha Calói.
11: Até
1: que um dia eu ganhei uma Calói.
11: Oh, que coisa boa.
1: Feliz.
11: O meu era videogame, depois de 5 anos ganhei um daí. Chorava, rapaz, emocionado.
1: É legal, né?
11: Bom demais, lembrança boa.
1: Lembranças assim, né?
11: Demais, bom demais.
1: E os nossos filhos também, lógico, né, estão vivendo a fase deles aí, é muito legal isso. É claro, a gente nunca deixa de presentear com alguma coisa.
11: Não,
1: às vezes
11: não
1: é com aquilo que pedem, né? Mas a gente sempre procura agradar, né?
11: Sim, a gente faz, a gente procura fazer a medida do possível, mas o não também faz parte da vida,
1: o
11: né,
1: Romulo? Não também é importante na vida
11: muito, do ser humano. Muito. Exatamente, então a gente procura dar esse limite também, né?
1: É isso aí. Muito bem. 8 horas e 58 minutinhos. Thiago, Edson, bom trabalho para vocês. A gente se encontra de novo amanhã, às 8 horas, com mais uma edição do programa Canal Aberto. Até lá, então.
12: 8h59.
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1: 9:05.
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4: Opa! Bom demais ter a sua companhia, seja bem-vindo, seja muito bem-vindo aqui no Som da Nova. A ZYD 735, ela que opera em 104,5 para todo o Planalto Norte Catarinense, para todo o sul do Paraná, mais ouvida, mais curtida, mais potente. A de maior qualidade no seu rádio. 20 graus de temperatura nesse momento aqui no Castelinho da Comunicação. 85% umidade relativa do ar, ventos de 10 km por hora. Chuva pode acontecer nessa quarta-feira ainda, né? Isoladamente, alguns temporais não podem ser descartados. E assim a gente vai, né, gente? A gente está no último dia aí de setembro, o mês de outubro que promete ser bem chuvoso. Então, a chuva, ela vai fazer parte, já tem feito, né? Mas ela vai fazer parte dos nossos dias e a gente vai perceber, assim, é 3, 4, 5 dias de chuva, 1, 2 dias, tempo seco, chove de novo. E assim a gente vai, potencializados, claro, pelo Super El Niño já acoplado na atmosfera. Passou já de 2 graus lá no Pacífico Equatorial e tudo isso deve potencializar muita chuva aqui no sul do país, o que já vem acontecendo. 20 graus de temperatura nesse momento aqui no Castelinho da Comunicação. Hoje dia mundial do tradutor, dia da navegação, também dia da secretária hoje, né? Hoje dia da secretária, abraço especial para nossa competente secretária aqui, a nossa querida Elis, né? Elisângela. São mais de 30 anos na casa, né, Elis? É. Hoje, dia da secretária, todas as secretárias também, o nosso carinho, o nosso abraço e o nosso respeito aí também, tá bom? Programa da VIP na Nova Verdade, o Tiagão tá na Nova, tá impossível, Piazinho. Junto com o Tiagão, os melhores anunciantes do Rádio Rio Mafrense, que fazem parte do nosso time de estrelas, os melhores. 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Na sua casa, no seu trabalho, você que tá de carona, você que tá acessando o nosso portal aí, redenova.fm.br, para você que está conosco no nosso aplicativo, para você também que está na nossa... Já somos uma rádio 3.0, né? Para você que está, inclusive, com a gente lá no Nova Play, com imagens, seja bem-vindo também a essa, como diz o nosso ouvinte, essa era nova do rádio. Seja muito bem-vindo, acesse as nossas mídias sociais e venha junto com a gente também. 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
5: 9 e 11.
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0: bem? 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
4: No Castelinha da Comunicação, 21 graus.
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4: 9 horas e 23 minutos. Nota de falecimento. A funerária em vida comunica o falecimento de Elfriede Witt Miller, ocorrido ontem com 29 anos. Está sendo velado na capela em vida. Seu sepultamento se dará hoje às 4 da tarde para o cemitério de Mafra. Funerária em vida comunicou com pesar o falecimento de Elfriede Witt Miller.
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2: Ai, Thiago, eu também estou ouvindo Área VIP, seu lindão.
1: Vamos lá pro WhatsApp da Nova rapidinho na manhã dessa quarta-feira, no Dia Internacional do Sofá, dia 30 de setembro. O último dia do mês de setembro. Amanhã já é o tarde outubro. Eita! E o Natal, já batendo na porta aí, né? Lembrando que hoje nós estamos com o Avenida Lanches, né? Hoje para sortear aquele lanche que foi... Ele foi lançado na semana passada, o hot dog paulista, e vem inclusive com purezinho de batata. Tá a fim de ganhar, tá a fim de participar, manda lá pra gente, confirma a sua sintonia. 3642-3955. 3642-3955. É o WhatsApp da Nova. O Newton César Maideu tá ligadão com a gente aí no Área VIP, né, garoto? Abraço, seja bem-vindo aí no Som da Nova, tudo de bom. A Silvana Schaffhauser confirmando sintonia também, né, Silvana? Seja bem-vinda. Tiagão, põe no sorteio Ademar Stanger. Tá participando, hein, meu garoto? Um abraço. Andréia Schiftaik, sempre com a gente também, né, Andréia? Seja bem-vinda. Bom dia, abençoada quarta-feira pra nós. Daniela Aparecida da Luz, Zatesco. Tamo aí na sintonia. Claro, Daniela, tá participando com a gente. Obrigado pela companhia aqui no Som da Mais Que Poderosa. Bom dia, Thiago, estou na escuta da Nova. Ótimo trabalho a todos. Roseli Paz, tudo bem, Roseli? Seja bem-vinda com a gente aqui no Som da Nova também, tá bom? Bom dia, Thiago, não esqueça minha calói, foi nostálgico. Um abraço especial porque hoje é meu aniversário, a Sirlene de Oliveira. Ô, Sirlene, colhendo mais uma mandioca no Jardim da Existência hoje, parabéns. Felicidades, muitos anos de vida e que essa data, claro, se repita por muitos e muitos anos aí, tá bom, Sirlene? Tudo de bom. Um abraço do Thiagão aí, toda a turma também da... Estão mandando um abraço especial pra você, tá bom? Deus abençoe, queridona. Bom dia, lindo, abençoado dia pra você e todos os ouvintes dessa rádio que faz parte aí do nosso dia a dia. A Kátia Fernandes Dias Schaffhauser, obrigado, Kátia, seja bem-vinda. Você abraça a Nova abraça você. Tudo bem, estamos ligados à Nova. Rosane Aparecida Padilha, bote no sorteio. Claro, participando também. Seja bem-vinda aqui no Som da Nova.
3: Bom dia, Thiago. Me coloca nesse sorteio. E o de Gabriel de Oliveira. E dá um tapinha no Thiago Skrensky.
1: Sai fora, rapaz. Não, vem ali, folia, não comece. Comece. O que, que é isso, rapaz? Hoje estamos só por esse aqui, ó.
4: Oi, chimarãozinho e pastelzinho.
1: Hoje estamos só pelo chimarãozinho e pastelzinho hoje. A seu Neide Nunes Pereira também com a gente aí no Som da Nova, seja bem-vinda. Soninha Faustino, né, Soninha? Tá ligada com a gente, galera do Jardim América, confirmando sempre a sintonia também. Meu amigo Hélio, agradecer pelo último dia do mês, né? De setembro, que seja abençoado e cercado de vitórias aí para todos nós. Um abraço especial pro Eli Gustavo, Gabriela e pra Adriana. Pessoal aí lá em Rio Negrinho, tá ouvindo a melhor rádio da região. Valeu, Hélio! Abraço, garoto! Boa quarta-feira para vocês e pra família aí. Obrigado pela companhia sempre aqui no Som da Nova. Bom dia, Thiago, ótimo dia! Edneia Teixeira da Cruz do Bairro Alto, tá participando com a gente aí também. Nosso querido Carlos Alberto de Oliveira, os serviços automotivos do P, diz ele sempre na melhor do... É a melhor do Brasil, é a Nova! Todo mundo na Nova! Bom dia, Thiago. Aqui é o Joaquim, o Heitor. Gostaríamos de mandar parabéns para o nosso vô Nelson. Deus abençoe sempre. Grande abraço. Aí, vô Nelson, parabéns aí especial do Joaquim e do Heitor aí, especial para o senhor, tá bom, seu Nelson? Felicidades. Que Deus abençoe, ilumine sempre. E essa data, claro, se repita por muitos e muitos anos aí, tá bom? O Rildo Carvalho, com a gente no som bacana também aí da Nova, seja bem-vindo.
5: Bom dia, Thiago. Tudo bom com vocês aí na rádio? Tudo tranquilo?
1: Se melhorar, vira festa esse negócio.
5: Quarta-feira maravilhosa aí, né? Deus abençoe todos nós, né? E esses dias você não tava no programa aí, né? Tirou uns dias de folga, aí chegou falta de você no programa da manhã. Mas como diz, cada um, né, todo mundo precisa, né? Às vezes merece umas folgas, né? Eu
1: já tava ficando louco já, hein?
5: Mas que Deus abençoe todos vocês aí da rádio e obrigado, me coloque nesse sorteio também.
1: Obrigado.
5: Um abraço para todos.
1: Eu tava precisando dos dias de descanso, tava vindo na rádio já de noite, tava vindo de tarde. O que tá acontecendo, Thiago? Perdi os horários do trabalho e não vai descansar um pouco. Muito. Vai descansar, senão o senhor não vai ver o Papai Noel, falaram pra mim. Terezinha Leffel, seja bem-vinda também aqui na 104,5. Bom dia, Thiago. Estou aqui de novo, esperando ser sorteado no dia pra nós. A Janete Morretes, tudo bem, Janete? Seja bem-vinda na Nova. Bom dia, Thiagão. Feliz aniversário pro meu tio João Maria Gomes, do Jardim América. É a Maria Rita Gomes que tá mandando. Alô, seu João. Parabéns aí. Felicidades. Deus abençoe sempre. Turma. Bom dia, amigão. Tamo firme na audiência. Romarião Carvalhão. Abraço pra você, meu queridão. Seja bem-vindo sempre com a gente aí no Som da Nova. Bom dia, Thiagão. Marcando presença aqui na... Coloca no sorteio, Eduarda Tibi, seja bem-vinda. Jefferson Nentwig, sempre com a gente aí também. A Gabriele Vidal, né, confirmando também a sintonia aqui no Som da Nova. Bom demais ter vocês aí na programação da Nova. Oi, Roseli, tudo bem? Bom dia, não existe um dia ruim para quem entende que acordar já é uma vitória. Ai. Seu Mara Poli, que gostei, seu Mara, da mensagem. Não tem dia ruim para quem entende que acordar já é uma vitória, né? Tem gente que já acorda reclamando, acorda agradecendo, né? Agradecendo por poder levantar, por ter saúde, por poder enfrentar os obstáculos, as intempéries que a vida muitas vezes apresenta aí pra gente, né? Agradeça mais, reclame menos, faça a experiência, viu? Faça a experiência. Que tem gente que a gente para conversar. E aí, por educação, como é que tá? Ih, Deus livre, Tiagão, tamo ruim. É uma queixação, é uma reclamação. Lembrando que tudo que a gente fala e atrai de ruim vem, viu, gente? Então, procure agradecer mais, procure viver melhor, porque isso faz bem pra nossa mente, pra nossa saúde também, tá bom? Pricha! Victor e Léo no Som da Nova. Daqui a pouquinho tem mais participações na mais ouvida. 40 anos no ar.
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1: 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Daqui a pouquinho tem mais Pílulas da Nova com Maria Cecília e Rodolfo.
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1: 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Eu volto já.
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1: Como diz meu amigo Binga, vamos ser botandinho lá no WhatsApp da Nova, no 36423955. Lembrando que hoje, quarta-feira, no Dia Internacional do Sofá, nós estamos com a Avenida Lanches para sortear o Hot Dog Paulista. É uma novidade aí do Avenida Lanches, né? Inclusive, ele vem até com um purezinho de batata. Ai. Tá a fim de participar? Venha conosco lá no WhatsApp da Nova, 36423955, manhã de quarta-feira, o Dia Internacional. E coisa boa. Aline Santos, com a gente aqui no Som da 104,5, seja bem-vinda. Obrigado pela companhia aqui no Som Bacana da Nova, né? Sempre com a gente. Não dá pra segurar essa minha dor. Adriana Schelmauer Kojikovski, sempre na melhor de todas. Obrigado pela companhia aí, tá bom? Bom dia, Thiago. Manda um abraço especial pra minha filha e pra todos da loja Mega Fix. Minha filha se chama Franciele. É a Fátima que tá mandando. Valeu, Fátima. Um abraço pra Franciele. Pra todos os amigos aí da Mega Fix Tinta, né? Bom trabalho. Uma excelente quarta-feira, tudo de bom. Minha querida Esperança, ô Esperança, e o nosso Mandone, né? Mandone. Um abraço carinhoso pra você, viu, minha querida? Bom dia, Thiago, velho. Bota um sorteio, um beijão pra minha amada Cristiane Seidel. Que Deus abençoe todos nós. É o Marcos Adriano Araújo. Valeu, piazinho, tudo bom? Bom dia, Thiago. É a Carol, não do Ouro Verde, mas da Vila Nova agora. Um abraço. Valeu, Carol. Um abraço pra vocês aí também. Flávio Schwentner, marcando presença na melhor do... Valeu, piazinho, vem. Seja bem-vindo aí desde as 3 da manhã nela. Na Nova. Adriele sai, deu as meninas aí da Ampla Média. Um beijo carinhoso. Boa quarta-feira pra vocês. Bom trabalho. Tudo de bom. A Liliane Soares também confirmando aí a sua sintonia. Tiagão, tamo na escuta. Piazão. Rafael Vidal. Ô, Rafael, um abraço. Seja bem-vindo aí também no Som da Nova, tá bom, Piazinho, véi? Tudo é Everton Ricardo de Oliveira. Tamo na escuta aí, o Pedrinho. Valeu, Pia Véi. Um abraço pra vocês e pro pequeno Pedrinho também, tá bom? Obrigado aí pela companhia de vocês com a gente aí no Som da Nova. Tá bom, Pia Véio? Tiagão, tudo dentro dos conformes. É. Tamo na escuta hoje. Mais perdido que banana na boca de banguelo. Ontem deu uns ventos aqui de rabiar a galinha no galinheiro. Manda outra passo na piazada aí do grupo GPS. Pra minha tchutchuquinha Emily Vitória, fazendo as tarefas para de tarde pra escola. Vai ser muito inteligente. Não igual a nós, né? Que só ia pra escola pra merendar e pegar piolho. Ah, nem fale, pia. Eu era premiado com piolho na escola, rapaz. Valeu, de menor. Um abraço pra você, pra Emily. Nós ia pra escola pra pegar piolho, comer arroz doce. 3 horas da tarde. E tinha aqueles, na época nossa tinha os achocolatados, né? Era mais leite que achocolatado. Bolachinha Maria. Ai, era bom. Era bom. E depois, se sobrasse ainda lá, ia lá na tia da merenda dizer: ô tia, não dá pra levar um pouco pra casa. Ai, ai, ai. E Deus o livre, se ficasse na fila, na frente da gente, nós erguito na bordoada, rapaz. Ai, ai. Nostalgia, ter a escola nas antigas era tempo raiz, né, cara?
2: Oi, Thiago, bom dia. É. Aqui é Eliette dos Santos, eu quero participar desse sorteio maravilhoso.
1: Não!
2: Esse lanche, pelo jeito, é muito bom.
1: Ah, esse é um espetáculo.
2: Obrigado, Thiago.
1: Um Valeu. Abraço. Abraço, minha querida. Esse é um espetáculo, o lançamento, né, foi lançado semana passada. O hot dog paulista. E realmente é bom demais, né? Bom demais. A mensagem que eu mandei. Bom dia, tudo bem? Manda música do Amado Batista lá pra minha amiga Elaine Silva do Rio Branco. É a Tereza Sabatic do Butiá da Lapa. Todo mundo. Nova! Todo mundo na Nova, meu povo interiorano, um abraço carinhoso pra vocês aí, tá bom? O som da Mais Que Poderosa. A Lúcia Filuchac também tá confirmando aí, sintonia, tudo de bom. Bom dia, Thiago. Lembro o tempo da escola quando tocava o hino. Tá certo. Tinha que soltar as bolsas em frente à porta da sala de aula. E sempre tinha os engraçadinhos que acabava o hino, saiam correndo, chutava as bolsas de meia dúzia, quebravam até régua, aquelas réguas de plástico que tinha, né? Aquilo ali dava uma raiva que Deus o livre. A Maria Soares está confirmando sintonia também, está com a gente aí no Som da Nova, bom dia.
0: Fala aí, Tiagueira, como é que tá o senhor? Melhorou hoje não? Já tá um pouquinho melhor? Ou vai na quarta das estrelas hoje e vai
1: a caixa preta.
0: Seu, palavras de baixo calão. E o negócio é o seguinte, cara, bota mais uma enquete aí pra nós.
1: Diga.
0: Aquela charadita.
1: Tá meio baixo do.
0: O pai do padre é filho do meu pai. Que eu sou do padre?
1: Eu já vou ver teu áudio aqui, Fabião. Tá meio baixinho pra mim aqui. Eu já vou dar uma atualizadinha nele aqui. A gente já ouve novamente aí. Tá bom, mano, velho? Bom dia, Thiago. Hoje curtindo uma folga, mas sempre na escuta da melhora. A Josimara Condelache. Tudo bem, Josimara? Seja bem-vinda. Bom descanso, né? Uma folga, uma folguinha sempre importante. Tudo bem?
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1: É o Grupo Bom Gosto na Nova.
4: E com o nosso jeito carinhoso, a gente toca de tudo na roda de samba do Bom Gosto. E é desse jeito que a gente vai, Adriano.

0: 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Daqui a pouquinho tem mais, tem a sua hora.
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5: 10h13.
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7: Muito bem, prazerzão, é sempre inenarrável poder estar junto com você na manhã dessa quarta-feira, dia 30 de setembro. O ano é 2026, termômetros marcando 22 graus nesse momento aqui no Castelinho da Comunicação. 81% umidade relativa do ar, ventos de 11 km por hora, né? Daqui a pouquinho tem a previsão do tempo, mas hoje a gente tem ainda condições de chuvas e temporais, principalmente no Paraná e áreas de divisa com o estado paranaense, ou seja, nós aqui também, né? 22 graus de temperatura nesse momento, hoje dia nacional do tradutor, dia da navegação e também dia da secretária, né? Todas as secretárias aí, um abraço carinhoso, parabéns aí pelo dia de vocês. 10 às 11 a sua hora no oferecimento sempre do MIG Supermercados, lembrando que a quarta-feira já é tradicional, né gente? 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Lembrando que hoje nós estamos com a Avenida Lanches para sortear o Hot Dog Paulista, que é uma novidade, é um lançamento, né? 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Mensagem de voz, mensagem de texto para o WhatsApp Nova. Estou esperando você no 36423955.
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7: Remas, Selena Gomez na Nova, sucesso internacional.
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0: É, John Bon Jovi, na sua hora aqui em 104,5, oferecimento sempre do Mig Supermercados. 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
1: 10h25.
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5: No Castelinho da Comunicação, 22 graus.
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1: 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Deixa eu trazer mais algumas participações aqui rapidinho no WhatsApp da Nova, no 3642-3955. Quarta-feira, no Dia Internacional do Sofá, hoje nós estamos com a Avenida Lanches para sortear o Hot Dog Paulista. Pense. Tá afim de ganhar esse lanche delicioso? Participe no WhatsApp da Nova. 3642-3955. Pense num lanche abençoado, alemão. Quarta-feira é o dia de chutar o bar de aquele dia. Né? Bom dia, Thiago, seu babídio. Põe no sorteio, abraço pra nós aqui da Deliva Confecção. Tudo bem, Denise? A nossa babídia. Boa quarta-feira pra vocês aí, bom trabalho. Franciele Luiz, tudo bem, Fran? Tá ligada com a gente também aqui na 104,5, sempre. Boa quarta-feira. Oi, Thiago, manda beijão pra nós aqui, Andréia de Itaiópolis. Põe no sorteio que eu vou pra Mafra comer esse lanche. É? Quero só ver se vem mesmo. O Claudinei também tá ligadão aí com a gente, que diz ele na melhor rádia. Valeu, Piazinho, tudo é bom, seja bem-vindo. É, bom dia, Thiago, se der toca Bia Fraso Imperfeita. É a Cleonice Miranda. Tudo bem, Cleonice? Seja bem-vindo aqui no Som da Nova. Nosso querido Silvio Siqueira tá confirmando a sintonia também, na mais que poderosa. O Nebão. O Nebão. Mandar um abração pra Elisete Terezinha, sempre na melhora. Seja bem-vinda, tudo de bom. Chegando para confirmar a participação, Anderson Hamilton Ubrich de São Lourenço. Valeu, Piazinho, tudo é bom. Bom dia, Thiago. Manda alô para as meninas da embalagem da CBTex. É a Cristina Balan confirmando sintonia. Tudo bem, Cristina? Tá, entrega o recadão aqui na 104,5. Tudo de bom.
2: Bom dia, Thiago. Lembrando aí da época de cola aqui e conversando com a minha amiga, ela disse que ela era a rainha do gado. Que era cada boi que vinha na cabeça, que não era nem uma cabeça, era uma fazenda.
1: Capaz? Deixa eu escutar de novo aqui, deixa eu ver se. Agora atualizei aqui, vamos lá.
2: Bom dia, Thiago.
1: Oi.
2: Lembrando aí da época de escola aqui e conversando com a minha amiga, ela disse que ela era a rainha do gado. Que era cada boi que vinha na cabeça, que não era nem uma cabeça, era uma fazenda.
1: Ai, ai, relembrar, né, Cris? Relembrar também é viver. É, se as paredes da escola nos contassem, nós estava morto. Ai, é. Bom dia, quartou! Hoje é dia de vôlei com a galera, Nadine Santos. Tudo bem, Nadine? Alô, Tio Ag, tá ligadão na mais que poderosa. Um grande abraço. Fala, Tiagão, beleza? Wesley Ferraz confirmando sintonia. Manda um salve. Manda um salve aí na rádio. Estamos pelo aplicativo. A rádio aqui não está... Ah, tá certo, Wesley. Como eu já mencionei pra vocês aí, o povo da região que tá tentando nos ouvir aí através do sinal físico, nós estamos em processo de atualização aí nos nossos transmissores, tá bom, gente? Então, se você, que o pessoal de uma localidade mais longe, cidades vizinhas, acesse o nosso aplicativo aí pra poder nos ouvir, tá bom? Em breve, tudo resolvido, tá bom, gente? Então, pessoal que das outras cidades aí, tanto do Paraná, Santa Catarina, que nos ouve através do sinal físico, nós estamos aí finalizando já os nossos trabalhos de atualizações, demora um pouquinho, é claro, né? Mas o nosso sinal vai voltar a chegar para cidades que estão acostumados aí a ouvir a Nova. Por enquanto, para quem está mais longe aí da gente, acessa lá o nosso aplicativo, baixa o aplicativo que é bacana, né? Faz que nem o Wesley de Campo Alegre. Tá lá no aplicativo aí com a gente nos ouvindo, né? Sempre acostumado a ouvir no rádio, mas tá lá no aplicativo, tá bom? Assim que a gente finalizar, a gente anuncia aqui também. Tá bom, filho? Tudo bem, Thiago? O Adriel Valenga tá ligado aí com a gente. Valeu, Adriel. Seja bem-vindo aí na nova, meu irmão. A Rafa, pessoal aí da Razão Contabilidade, pessoal trabalhando, ligados com a gente aí também no Som da Nova. Grande abraço. Maraveiga, tudo bem? Confirmando audiência nessa rádio maravilhosa. Diz ela, segue o líder. Eita. Maurício, estamos à escuta. Valeu, Maurício Irti. Tá ligadão aí no Som da Nova. Maria Sueli Erzer por aqui também. A Laura Aparecida Ferreira do quilômetro 9, também registrando sua participação aqui na Nova. Loriana Amorim, meu amigo Binho, aplicativo Fox KM, tá ligadão. E aí também, tudo de bom.
3: Fala, Thiagão! Com essa voz de veludo aí.
1: Aí, rapaz, aí, essa Thiagão, voz de Cid Moreira.
3: Tudo tranquilo, tudo certinho por aí, meus jovens. Meu Thiagão, manda um abraço pra aqueles, né, que eu já todo dia tô cansado de mandar.
1: E pra você,
3: se o pessoal manda pra mim também. Thiagão, abraço pra minha esposa Marli. Cê vemos por aí, Thiagão.
1: Cê vemos.
3: Boa saúde pra você. Manda um abraço pro meu irmão, o João Gomes, lá do Jardim América. Meu mano hoje tá fazendo o nível dele. E coloca eu nesse grande sorteio da Nova Era.
1: É nóis! Um abraço pro João aí do Jardim América, família Gomes, mandando parabéns, felicidades. Que Deus continue abençoando aí, tá bom, Piazinho? Tudo de bom.
4: Fala, Tiagão, bom dia, meu querido. Manda um abraço aí pra nós, da Laia.
1: Beijo,
4: pra mim, pro Caled, pra Cris, pro teu carequinha favorito, beleza?
1: Meu queridaço.
4: Que a nossa quarta-feira seja abençoada. Abraço, Tiagão. Ah, não, abraço, não, beijo.
1: Beijo, né? Que abraço, já reino. Abraço. Valeu, Caio. Abraço pra vocês aí, meu irmão. Bom trabalho. Abraço pro meu carequinha favorito aí. Tudo é bom.
5: Bom dia, Tiago. É o Pedro Amário Ribas.
1: Querido.
5: Sempre ligado na Nova Era.
1: Isso.
5: Com Thiago Skrinski.
1: Ele.
5: O melhor locutor de Rio Mafra.
1: Para de mentir, rapaz.
5: Tiago, tem tanto candidato aí. Ou tem candidato oferecendo caneta emagrecedora para pelo SUS?
1: Certo.
5: Mas nós nem comemos aquela gordurinha da picanha ainda.
1: Então?
5: Para que caneta agora?
1: Claro! Tem que vir aquela gordurinha primeiro, né, seu Pedro? Claro, tá certo. Nem degustei ela ainda, rapaz. Carcule. Pense. Pense. Muito bem, faltando 20 minutinhos para as 11 horas da manhã. Mais um rapidinho aqui pra gente ir pro intervalo.
6: Oi, tio Thiago, aqui é o Kaique.
1: Oi.
6: Me coloca o sorteio, que eu caio na mala flecha.
1: Ô, filho, um abraço para vocês aí, tudo de bom, tá bom? Thiagão, tamo aí no Chima, aqui na oficina, eu, Márcio, o Ediraldo. Ora, Ediraldo, nome da fera. Lá no Maurício Escapamento, lá. E a Zara tá estralando aí o Som da Nova. Um abraço pra vocês aí, tá bom, meninos? Tudo de bom. Agora, na próxima encarnação, quero me chamar Ediraldo também. Ah, velho. Aí é bonito.
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7: 10h41.

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4: Muito bem, a previsão do tempo nesta quarta-feira, com temporais isolados em Santa Catarina, estável condição de chuva, começando pelo oeste do estado e estendendo-se em todas as regiões no decorrer do dia. Risco de temporais isolados associado à chuva pontualmente intensa. Raios, rajada de vento e granizo, especialmente do oeste ao norte do estado. É nós aqui, né, gente? As áreas próximas do Paraná. Máximas de 18 a 25 graus, diminuindo no decorrer da tarde e noite. Vento noroeste a sul, fraco a moderado com rajadas. O sistema é uma frente fria, que é sistema meteorológico de chuva e não de frio, que vem em deslocamento por Santa Catarina. Nesse momento, aqui no Castelinho da Comunicação, termômetros marcam 22 graus.
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1: 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Ao longo da programação da Nova, tem Pílulas da Nova com Maria Cecília e Rodolfo. 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
1: É, chegando o momento mais esperado do ouvinte na 104,5, que é o Modão da Nova, né? Aquela música que relembra o passado, a gente revive a saudosa memória. E claro que a Nova faz você relembrar também, a 104,5 tá aqui para isso, né? E hoje, para matar a saudade, eles que têm várias músicas que a gente viaja no tempo, Gia e Giovanni, no Modão da Nova. Antes do Modão da Nova, deixa eu mandar um abraço aqui, ó, pro meu amigo Arisson Moreira, lá da Agropet Dog Food Rações, né? O nosso craque aí da Quarta das Estrelas. Tá com o joelho meio judiado, né, Arisson? E daí o Pia vai no gol. Não sei se o Pia joga melhor na linha ou joga melhor no gol. Pia é monstro, né, Pia? É monstro. Abraço pra você, meu queridão. Quem sabe em breve vai ser parceiro nosso aí também, aqui da programação da Nova, né, Arisson? Aí da Agropet Dog Food Rações. Pia, gente boa demais, trabalhador, muito bacana. Abraço, meu queridão. Obrigado pela companhia aqui no Som da Nova. Jean Giovanni, 104,5.

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1: 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Vamos lá, se largando no WhatsApp da Nova, no 3642-3955. Você participando aí com a gente, abrilhantando a nossa programação. 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Inclusive, esse hot dog, ele vem com purezinha de batata. 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Participa com a gente aí, 3642-3955. Silmara Lezin, bom dia, seja bem-vinda. A Denise Elias, confirmando também a audiência. Matilde Raxa por aqui, né? Ligadona aí na 104,5. Obrigado pela companhia, na mais que poderosa. 40 anos no ar.
2: Bom dia, Thiago. Meu nome é João Miguel. Você veio que me coloca de CT e coloca a música do Flamengo. Uma vez Flamengo.
1: Que Flamengo, piazinho do céu.
2: Bom dia, Thiago. Meu nome é João Vitor Lourenço Vega. Me coloque no sorteio do Hot Dog Paulista.
1: Claro, filho. Um abraço pra vocês aí. Tudo de bom. Obrigado aí pela companhia também aqui no som da Nova. Bom dia sempre na escuta da melhor, Celso Nidelski. Como é que tá aí, Celso? Abraço pra você, meu garoto. De bom. Bom dia, Thiago. Doroteia Ribeiro. Coloque no sorteio aí, Thiagueira. Claro, participando, Doroteia. Ótima quarta-feira, tudo de bom. Obrigado por estar com a gente aí também. Bom, bom dia sempre da audiência. Não esqueça de pôr no sorteio Roseli Bornatti Carvalho. Tudo bem, Roseli? Seja bem-vinda também aqui no som da 104,5. Tudo de bom. Paulo Sérgio Barbosa tá registrando também essa audiência aqui na programação da Nova. A Andressa, no final do telefone 5025, né, Andressa? Nome completo para participar aqui com a gente também. Obrigado pela sua sintonia, tá bom? Seja bem-vindo aqui no Som da Nova. Lembrando que hoje nós estamos com a Avenida Lanches para sortear o hot dog paulista. Um espetáculo à parte. Bom dia, Thiago, tudo bem? Aqui é a Josmery Ubrich da Vila Ivete. Megulosa. Deve ser me coloca no sorteio, né? Né, Josi? Deve ser isso, né? A Emilene Aparecida Marques, é o Bauer, com a gente também, seja bem-vinda. Família Burdatti, né? Sempre com a gente, o Laércio, a Bruna, o pessoal sempre participando aqui também da 104,5, tudo de bom. Bom dia, Deus abençoe seu dia. A Vera Lúcia, tudo bem, Vera? A Josi está escrevendo, desculpa o erro lá, pois é, de manhã. Guloso, mãe. Que guloso? É, Josi, que coisa? Ah, é. E o locutor, um pouco gente boa ali também, né? Pô, sacanagem. Sacanagem, né, Josi? Bom dia, tudo certo? O Júlio César Barufi tá com a gente aí também. Um abraço, garoto. Obrigado pela companhia. Tamo junto e misturado aí. Tudo de bom. Bom dia, fenômeno do rádio. Manda um abraço pra nós aqui no Lajeado das Mortes. Tamo na audiência aí da Nova. Pra você também hoje, Tiagão, não é abraço. Pra você hoje é um beijo. Sai fora. Bom dia, Thiagão. Manda alô pra nós aqui na Marcenaria FS. Rodrigo Fernandes. Como é que tá, meus amigos aí, Rodrigão? Nossos parceiraços aí também, né? Toda a equipe da Marcenaria FS. Rodrigão, Samuca, Piazada de primeiríssima qualidade. Tamo junto e misturado. Um abraço pra Marli Kichler. Também tá ligada aqui no Som da Nova. A Juliana Siqueira Vichinheschi de São Lourenço, sempre na escuta da melhor, sempre nela. Sempre da Nova, seja bem-vinda. Fala, Thiagão, beleza? Mande um salve aí, estamos ouvindo a programação da Nova, essa rádio maravilhosa. Com você é uma delícia, né? Quem? Põe o nome na mensagem. Manda alôzão pra nós aqui em Araucária. Tamo na rodovia do Xisto, ouvindo a Nova. Sinta o cheiro. Essa rodovia do Xisto ali, por causa daqueles gás, tem um cheiro de fossa às vezes, né? Um abraço, Jaco. Boa viagem pra vocês aí, tá bom? Estão ligados aí no Som da Nova, piazada. Alta concentração de gás, que nem diz, né? Islã Dominique, abraço, tudo de bom. Kleber Ribeiro aí também com a gente no Som da Nova, obrigado pela companhia. Tiagão confirmando a audiência na área VIP. Tiagão Wellington de Souza, o nosso controlador de tráfego preferido, né, Tiagão? Torcedor vascaíno, tá ligadão aí, tudo de bom. Araci da Aparecida de Castro confirmando a audiência. Lá, Josi, ó, você não perdoa, né? Ah, não, né, Josi? Ai, ai, ai. Muito amigo, muito amigo.
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1: É a sua hora que volta amanhã, né, gente? 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Vou rapidinho pro intervalo, daqui a pouquinho tem as mais pedidas do Área VIP aqui na Nova.

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14: 11:13.
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18: Muito bem, bom demais ter a sua companhia. Seja bem-vindo, seja muito bem-vinda aqui no Som da Nova. 40 anos no ar, 104,5, empresa de comunicação da Fundação João 23. Por aqui o seu criado para serviços apenas leves. Até o meio-dia te fazendo companhia, 22 graus aí de temperatura nesse momento. Aqui no Castelinho da Comunicação, hoje o dia da secretária, dia da navegação, dia mundial do tradutor hoje também. 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Daqui a pouquinho tem o sorteio do Avenida Lanches, a gente vai sortear aquele hot dog paulista com purezinho de batata. Você que não participou ainda dá tempo, WhatsApp da Nova 3642-3955, mensagem de voz, mensagem de texto. Daqui a pouquinho rola a sua participação aqui na Nova.
14: 11:15.
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4: 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Rapidinho pro WhatsApp da Nova, antes do nosso intervalinho, 3642-3955, 11:29, manhã de quarta-feira, dia internacional do sofá. Internacional do sofá. Ótima chaleira. Elvis Albari, tá ligadão com a gente aí na 104,5, seja bem-vindo. A Cristiane Silveira também na Cris, confirmando aí sintonia, boa quarta-feira. Bom dia, Tiagão. Rodrigo Clayton Pinheiro da Costa Metalúrgica Carneiro, manda alô pra piazada que estão empenhada aqui. Valeu, rapaziada, abraço pra vocês aí, bom trabalho, boa quarta-feira e tudo de bom. Bom dia, Thiago. Aqui é a Mari do Faxinal. Estamos ligadinhas na melhor, na... Com você sempre é melhor. Obrigado, Mari. Nome completo aí para participar do sorteio, tá bom, Mari? Um beijo carinhoso para os amigos do Faxinal. Grande audiência da Nova aí também, né? Gigantesca audiência da Nova aí. João Elísio confirmando sintonia, mandando abração especial para a família Martins, Maurílio Veiga e, claro, deixando um beijão aí para o seu mozão, a Janir. Valeu, João. Abraço, garoto. Boa quarta-feira para vocês aí, tudo de bom. A Jéssica de Paula também registrando a sua sintonia aqui no Som da Nova. Seja bem-vinda também aí com a gente, né? Tudo de bom. A Cleonice Terezinha Libel do Campo da Lança, né, Cleonice? Erita Deu Ekel, por aqui com a gente também no Som da Nova. A Lirian Monique Adanzeski Moreira também tá ligada aqui no Som da Nova, seja bem-vinda. Obrigado pela companhia também.
5: Bom dia, Thiago, tudo bem? Que Deus te ilumine, te proteja. Tenha uma ótima quarta-feira.
4: Amém.
5: Thiago, oi. Me coloque no sorteio hoje.
4: Não.
5: Faz horas que eu não ganho.
4: Claro, Deus.
5: Capriche. Beijo. Grande abraço, meu amigo corintiano.
4: Obrigado, minha amiga parmerense. Adeus, querida, ligadona sempre aqui com a gente no Som da Nova, né? Um abraço pro Josmarzão Chimitão. Tá ligadão aí também, tia velho. Grande abraço.
6: Bom dia, Tiagão. Roberto Pedreiro. Me pinche no sorteio pra me ganhar essa hot dog paulista aí.
4: É.
6: E manda os parabéns pra minha sobrinha lá, a Julie, mais conhecida por mandioca também lá.
4: Ô, Julie.
6: Tá colhendo mais em uma mandioca no Jardim da Existência. Tudo bom pra ela. É do tio dela.
4: Parabéns aí pra Julie, famosa mandioca. Tá colhendo aí mais uma mandioca no Jardim da Existência. Parabéns, felicidades, né, Roberto? Um abraço também de toda a turma aqui da Tudo de Bom. Bom dia, Tiagão, aqui é o Chinerai. Estamos peleando aqui na Providência Materiais de Construção. Mande buzinar as pro véio. Se não acreditar, tia. O véio resolveu engraxar o caminhão depois de um ano, mais ou menos. Capaz, Chinerai. Depois de um ano, tá querendo dar um talho. Depois que destruíram o caminhão aí... Agora tô querendo bonito agora, hein? Querendo deixar bonito, fazer uma moral com o chefe. Tudo de bom aí, tiazada. Sucesso!
7: Bom dia, Thiago.
4: Oi.
7: É a Ruby.
4: Ô, Ruby.
7: Tamo na lida aqui, trabalhando aqui no restaurante do Patiquinha, Espaço Caseiro. Manda um abraço aqui pra bicharada aqui, tudo na lida. Especialmente pra dona Rosilda. Beijo.
4: Ô, dona Rosilda, um beijo pra vocês aí também. Eu só não entendi o nome do restaurante aqui, Rubi. Deixa eu ver se eu consigo voltar aqui pra me entender.
7: Bom dia, Thiago. É a Ruby. Tamo na lida aqui, trabalhando aqui no restaurante do Patiquinha, Espaço Caseiro.
4: Patitinha?
7: Manda um abraço aqui pra bicharada, aqui tudo na lida. Especialmente pra dona Rosilda. Beijo.
4: É Patitinha, Espaço Caseiro? É isso? Mas já deixa o almoço pago pra mim aí, Ruby. Mas olha. Um abraço carinhoso pra toda a equipe aí, tá bom, querida? Quem que é esse aqui?
8: Boa noite, Thiago.
4: Boa noite.
8: Coloca no sorteio aí. Que esse sorteio maravilhoso. E eu também estou ligado na nova.
4: É?
8: É, tudo de bom. Beijo.
4: Quem que é você, querido?
8: Boa noite, Thiago.
4: Boa noite.
8: Coloca no sorteio aí.
4: Boa noite.
8: Esse sorteio maravilhoso. E eu também estou ligado na nova. Ai, para. É, tudo de bom. Beijo.
4: Boa noite. Boa noite. Que nem diz, né, Ed? Chega. Chega catingade. Gente boa, né, tiazinha? Ah, exato.
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1: 11:37.
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0: É, e essa quarta-feira com temporais isolados em Santa Catarina. A quarta instável com chuva, começando pelo oeste e tendendo-se às demais regiões no decorrer do dia. Risco de temporais isolados associados aí à chuva intensa, raios fortes, rajadas de vento, granizo, especialmente do oeste ao norte do estado. Áreas próximas aqui do Paraná. Máximas 18 a 25 graus, diminuindo no decorrer da tarde e noite. Vento noroeste a sul fraco a moderado com rajadas. sistema, uma frente fria em deslocamento por Santa Catarina. Aqui no Castelinho da Comunicação, termômetros marcam nesse momento 23 graus.
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2: É chegando o Blitz da Nova de hoje com Lucas e Igor. 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
3: 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Daqui a pouquinho eu volto trazendo mais algumas participações aqui no Som da Nova. Muita gente sempre nessa grande audiência nova participando com a gente. E no finalzinho ali o sorteio, claro, daquele lanche hot dog paulista, um lançamento do Avenida Lanches. A gente lançou na semana passada, foi sucesso de vendas. Quem degustou, elogiou. Quem não degustou, ficou com vontade. Eu vou sortear daqui a pouquinho aqui no Som da 104,5, a sua Nova FM. 40 anos no ar, 40 anos de muito som, de muita emoção. A rádio que toca o teu som. Daqui a pouquinho eu volto, é rapidão.
4: 11:47.
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3: 11:47. Nota de falecimento: a funerária em vida comunica o falecimento de Elfried Witt Miller, ocorrido ontem com 87 anos. Está sendo velada na capela em vida. Seu sepultamento se dará hoje às 16h para o cemitério de Mafra. Funerária em vida comunicou com pesar o falecimento de Elfried Witt Miller.
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3: Muito bem, 11:50. 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
2: É, vamos praticamente encerrando aqui a nossa programação às 11 horas e 54 minutos. Boa tarde, 6 minutos por meio-dia.
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2: Dentro de Santos, o sorteio da Avenida Lanches.
4: Bom dia, Thiago. Aqui é a Gilma Showbauer do Campo da Lança.
2: Hoje, irmã.
4: Área VIP. É. Abençoado dia pra vocês aí.
2: Obrigado, querida.
4: Me coloca no sorteio.
2: Claro.
4: Tiago, manda um abraço pro meu marido Gilson, meu filho Tiago e Gilcinei. Dizer que eu amo muito eles.
2: Valeu, tá. Entrega o recadão aí, tá bom, Gilma? Crislaine Rocha, com a gente do Som da Nova. O rico Rafael Hirt, né? E com a gente também. Emerson Rodrigo França, registrando sua presença. A Jennifer dos Anjos também com a gente, a Liciane de Lorena, né, Liciane? Seja bem-vinda também na Mais Que Poderosa. Daniela dos Anjos, Raíssa, Emanuela e Cleman também aí com a gente, grande abraço. Vilma Mendes, nossa queridona por aqui também, Amanda Krieger, né, Amanda? Seja bem-vinda aqui na Nova. Roseli Felczelski, aí de São Lourenço, bom dia. Bruna Lezin, sempre com a gente também. Obrigadão aí pela companhia, né? Tudo de bom. A Gabriela Elias, Bianca Rexigel, com a gente também no Som da Nova, Jennifer Valinga, obrigado por estar com a gente também, Osmarzão Chibitão, Michel Venho, vontade de pincar a mão no ouvido, rapaz. Bom dia, Thiago, manda um abraço para nós aqui no comecinho de vida, a Lurdinha, a Karen, a Eliane, sempre na escuta, um beijo carinhoso para vocês aí, tá bom? Pessoal lá do comecinho de vida, sempre ligados com a gente aqui no Som Bacana da Nova. João Siqueira, Thiago, bom dia, quanto tempo, querido. Morena do Fox, meu Deus, Morena, você ainda vive. Beijo, minha queridona, Morena do Fox, a nossa ouvinte das antigas. Que bacana ter você com a gente aqui na Zona Nova, tá bom, minha amiga? Ah, o Isaías dos Anjos, tá com a gente também, grande abraço.
5: Bom dia, Nova Era, eu também estou na Nova.
2: É, Isabel, tudo de bom, seja bem-vinda. Isaac Olíbeo também tá aí com a gente, grande abraço. Bom dia, manda abraço pessoal da Volvo, todo mundo conectado aí. Um abraço pessoal da Volvo aí, o Guilherme, né, toda a equipe. Pessoal ligado com a gente. Leonete Castro, né, Leonete? Tá com a gente também aí no Som da Nova, seja bem-vinda. Obrigado pela sintonia.
5: Bom dia, Thiago, me põe no sorteio aí, manda um abraço pro meu neto Antônio Henrique Grem, pro Miguelzinho que tava de aniversário essa semana, parabéns.
2: Parabéns.
5: Pra turma da BR Mania e pra você um abraço especial, Mara Carvalho, Vila Ivete.
2: Ô, Mara, queridona.
5: Um abração aí pra vocês da rádio.
2: Obrigado pra vocês também, um abraço bem carinhoso aí, tudo de bom. Tiagão, manda aquele homem sensível que falou aí na rádio. Acho que era o Jonathan. Ah, é o Jonathan. Olha ele aqui, ó.
6: Boa noite, Thiago. Me coloca no sorteio aí.
2: Boa noite, Dizé.
6: Esse sorteio maravilhoso. E eu também estou ligado na Nova.
2: É.
6: É, tudo de bom. Beijo.
2: Aí, ó, estão dizendo que é o Jonathan, o senhor de São Paulo. E acho que é o Ed, né, Ed? A Bruna Letícia tá ligadona com a gente também na 104,5. Aline Maria de Lima também por aqui. Obrigado pela companhia também. Muita gente ouvindo aí a Nova. Obrigado pela companhia, né? Ô, Morena, diz que tá na luta contra a depressão aí. Viu? Volte o Vidosa aí. Vamos fazer aquele estendel que a gente fazia. Você já vai sair dessa aí, tá bom, minha amiga? Beijo carinhoso pra você, uma grande semana. Seja bem-vinda aqui no Som da Nova. Tá bom, Morena? Vamos nessa! 11h58, que rufe os tambores. Pra você que participou no 36423955 pra concorrer ao lanche delicioso do Avenida Lanches. Daqui a pouquinho tem a propaganda eleitoral obrigatória gratuita conforme lei 9504/97. Quem levou o lanche, final do telefone é o 4065. foi a Elizabeth Timóteo de Lima. Alô, Elizabeth Timóteo de Lima. Então você acaba de ganhar aí o lanche delicioso do Avenida Lanches. Tá bom, Elizabeth? Pode passar a partir das 19 horas para degustar aí por nossa conta, tá bom? Obrigado, gente, de coração, pela companhia, pelo carinho, pela grande audiência na manhã histórica aí dessa quarta-feira. A gente se encontra amanhã, se Deus quiser e nos permitir, com a promoção mais gostosa do rádio, aquele bolo delicioso da panificadora Casa das Delícias amanhã, né? Elizabeth Timóteo de Lima, parabéns à ganhadora aqui da nossa promoção. Se cuidem, chegando a propaganda eleitoral obrigatória gratuita conforme Lei 9.504 de 97. E ao meio-dia 25 tem Emerson Souza no Sequência Hits. Se cuidem, até amanhã, tchau.
7: 11:59.

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7: Meio-dia e 25.

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2: 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Meio-dia e 29.

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2: Opa! Boa tarde! Boa tarde pra você. Tô chegando, hein? Tô chegando aqui na Nova 104,5. É quarta-feira, 30 de setembro. Estamos no último dia do mês de setembro. Estamos nos despedindo do mês de setembro. E claro que eu quero você participando, você interagindo, você mandando seu recado, você fazendo festa comigo. Vem pra Nova! Tá liberadaço pra você o nosso WhatsApp 3642-3955. Eu quero você participando muito, tá? Mandando a sua mensagem, não esquece da palavra sequência, não esquece de colocar seu nome também. É um sorteio triplo que a gente vai fazer na sexta-feira. Um almoço para duas pessoas na churrascaria Araucária. Uma lavação ouro do Alto Poço Maranello. E dois Billy duplos lá do Billy Hot Dogs. Tá fim? Manda para mim mensagem no WhatsApp 3642-3955. A palavra sequência. Vai acumulando mensagens. Aí na sexta-feira a gente faz sorteio para você, tá bom? E todos vocês estarão concorrendo, tá bom? Para concorrer tem que ter a palavra sequência. Manda aí. 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Vamos nessa, começando às 65 mais, já já as primeiras mensagens, primeiros recados.
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2: Na 65ª.

0: 63ª posição, participação de Péricles no nosso Sequência Hits, que volta já.
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0: 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Nosso Sequência Hits, que segue no seu rádio até as 2 da tarde, num oferecimento de Lojão da Economia e BYD Mafra, isso mesmo, a DVA BYD Mafra também fazendo parte da nossa programação. 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
0: Vamos pro WhatsApp? Bora lá pro WhatsApp. A galera tá participando. Vai mandando seu texto, vai mandando seu
20: mande
0: áudio.
20: Áudio. É. Não manda escrevido, não, que eu não sei ler, não. Mande áudio.
0: Mande seu áudio, seu texto pra gente. Não esquece de colocar a palavra sequência. Vamos lá atender os amigos que estão participando. A Rafaela Crassota. Boa tarde, Emerson. Boa tarde. Meu nome é Cláudia Suelen Sabim. Manda aí um feliz aniversário pro meu marido, Ziel Egídio, que faz aniversário hoje. Parabéns pra ele. Saúde, paz, alegria, felicidades. Que o Papai do Céu te abençoe muito, viu? Falando em aniversário, deixa eu mandar um parabéns hoje pras queridas, viu? Rapaz do céu, eu não tenho uma comadre que faz aniversário hoje, eu tenho duas. É mole um trem desse? Um abraço então lá pra... Vamos começar pelos mais velhos, né? Lá pra comadre Beth, não é tão velha assim, né? Ela tá novinha, calma. Parabéns, comadre! Saúde, paz, alegria, felicidades. Elizabeth Anzen, que Deus te abençoe muito. Papai do céu te abençoe muito, muito, muito. Que você seja muito feliz, que você possa receber todas as homenagens, todo carinho nesse dia especial de hoje. Abre a mão, paga aquele churrasco pra nós. Não, pare não, é a cerveja também, ó. Isso. Vai mandando um abraço pra vocês todos aí também, pro compadre, né, pras filhas, pro neto, pros genro, né, genro não é parente, é prejuízo, mas tudo bem. Parabéns, comadre Beth, saúde! E pra outra comadre, a Laís, que tá de aniversário hoje, parabéns, Laís! Parabéns, saúde, paz, felicidades, Laís Rubiane Rodix, viu, tem uma Rubiane no meio ali, viu? Parabéns pra você, saúde, paz, alegria, felicidades e que Deus te abençoe muito, viu? Tá bom? Obrigado pela amizade de sempre, pela parceria. Abraço pros seus pais também, pro seu marido chato de galocha, meu compadre Edinho. E que você seja muito feliz, viu, comadre? Aniversário também hoje do meu sobrinho, o Cauê, que tá fazendo um aninho. Beijo na bochecha, Cauê. Esse pequeno chegou pra encher a família de alegria, de amor. Que Deus te abençoe muito, viu, pequeno? Ele que é filho do Diego, da Lia. Um beijão lá na bochecha do Cauê, que tá de nível hoje. Abraço lá pra Gabriela Elias participando também. A Marli Kischler, obrigado pela audiência. Sandy. Boa tarde, Emerson. Manda alô pra nós. Um abraço aqui pro Breno e pro Luiz da Coletec. Valeu, obrigado pela companhia. É o Breno. Valeu, Breno. Abraço pra vocês aí, tudo de bom, viu? Breno Luiz, Breno e Luiz, aliás. E mais, oi Emerson, confirmando a audiência de todos os dias. Quero participar, Adriana Schobauer. Obrigado pela companhia também. Boa tarde, Emerson. Me coloca no sorteio, Jean Pablo de Lima. Valeu, Jean, tamo junto. Isaac Libel de Lima participando com a gente também. Obrigado pela companhia. O Gerson Linkowski, uma abençoada tarde para todos. Valeu, Gerson. Um abraço para todos aí. Oi, Emerson. Estou esperando ser sorteada. Abraços, Janete Morretes de Rio Negro. Boa sorte. Boa sorte para você. Já já eu trago mais mensagens.
21: Segue a tua sequência.
0: Tiaguinho, pensamentos intrusivos.

Fim de papo em mais um bloco do nosso Sequência Hits. Mais algumas mensagens aqui, tanto vai ficar pro segundo bloco, né? Depois do intervalo. Boa tarde, Emerson, Jaqueline Schaubauer. Jaqueline Eduarda Schaubauer de Lima participando, obrigado pela companhia. Boa tarde, Emerson, como sempre ligada na melhor. Coloque meu nome de sorteio, de Andréa Schwitaik. Valeu, Andréa, obrigado pela companhia. A Juscelene Alves confirmando audiência sempre. Valeu, Juscelene. Matilde Hax a todos os dias participando também, desejando uma excelente tarde, obrigado pela companhia. Quem mais? A Roseli Deck Schaubauer, oi Roseli, todos os dias ligada com a gente. A Dinacir Lorena também tá por aqui. Olha, a Marcela Bicheski, faz tempo que eu não vejo mensagem da Marcela aqui, voltou a participar, viu? Obrigado pela companhia. Abraço pra você, Marcela, participando com a gente aí no nosso Sequência Hits. Eu volto já trazendo mais. Não sai daí, não sai, não sai.

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5: Diz que a gente não namora, mas dorme junto todo dia e não namora. Você tem a chave lá de casa
6: e não namora, né? Já tem Cleiton e Romário por aqui com Zé Neto e Cristiano. Não namora?
5: A gente não namora, mas dorme junto todo dia e não namora.
6: 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Segura aí.
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8: 1:08.
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16: É o meu, seu, nossa Sequência Hits até as 2 da tarde. 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
16: No nosso Sequência Hits é você em primeiro lugar, participando, interagindo, mandando seu recado, fazendo parte da programação mais gostosa e atraente do seu rádio. A nova, claro. Deixa eu ver quem tá por aqui. Boa tarde, passando para desejar uma ótima e abençoada tarde a todos. É a Sônia Faustino. Oi, Sônia, obrigado pela companhia, tá? Aquele abraço para você. Passando para desejar uma ótima tarde para todos. Daniele Zetesco, do Jardim América. Dani, obrigado pela companhia, excelente tarde também. A Kelly Caroline, Caroline. Kelly Caroline, Schaubauer Frutin. Obrigado pela companhia. Tarde, Emerson, tudo bem? Tudo de bom para você, querido. Tá bom, querida? A Ana Rubiani participando com a gente. E mais, boa tarde da

Viviane Arbigaus Ubrich, boa tarde para você também. Boa tarde, manda alô para as revisoras da CBTEX, Cristina Balan, participando com a gente. Valeu, muito que valeu, obrigado pela companhia. Boa tarde, Emerson. Aqui o Hamilton Amaral me coloca no sorteio do Sequência Hits. Manda aí um abraço para todos que estão na escuta da melhor, na nova, claro. E que toca o que você gosta de ouvir. Valeu, aquele abraço, Hamilton. Tamo junto. A Amélie Terezinha tá participando também. Valeu, claro que valeu. Gabi, a Gabriele Vidal, ligada na nova. Obrigado pela companhia também. Já já tem mais recados, tá? Pode mandar essa mensagem à vontade, porque enquanto você manda a mensagem, a gente atualiza você no ranking das mais tocadas do Brasil. Não namora!

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4: Agora 1h19, nota de falecimento, funerária em vida, comunicou o falecimento de Elfried Wittmiller, ocorrido às 11 horas de ontem, com 29 anos. Deixa enlutados filhos, genros, netos, bisnetos e demais familiares e amigos. Seu corpo está sendo velado na capela em vida em Rio Negro e seu sepultamento se dará hoje às 16 horas para o cemitério municipal de Mafra. A funerária em vida comunicou o falecimento de Elfried Wittmiller.
5: 1h20.
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13: Vamos lá então pro WhatsApp trazer mais mensagens, mais recados desse pessoal maravilhoso que tá participando. Aldete Frogel, abraços Emerson, um abraço para você também. Boa tarde, gostaria de participar. Vanessa Ramos, oi Vanessa, obrigado pela sintonia. Quem mais tá por aqui, ó? A Mara tá chegando aí. Fala, Mara.
15: Tarde, Emerson. Como
13: tarde.
15: Você tá? Adoro escutar sua alegria, suas brincadeiras na rádio. Aqui é
13: obrigado.
15: Mara Carvalho, Filivete.
13: Deus que ajude.
15: Um abração aí pra você e pra toda a galera. Pra Fernando, diz pra ela que eu já tô chegando no karaokê, já tô chegando lá.
13: Tá bom. Abraço pra você então, aquele abraço, tudo de bom. Excelente quarta-feira, Mara. Boa tarde, Emerson. Passando para confirmar a audiência, Claudineia Martins. Obrigado pela companhia. Quem mais? Boa tarde, Emerson. Passando para desejar uma ótima quarta-feira para todos. Abraço do tio Agui. Coloca meu nome no sorteio. Aguinaldo Cidral. Valeu. Tamo junto. Alô.
16: Boa tarde, Emerson.
13: Tarde.
16: E nós escutando a nova e diretamente do Recanto dos Amigos. E Assis do Prado aí.
13: Valeu, Assis. Obrigado pela companhia, viu?
16: Passando para desejar uma excelente quarta-feira para quem? Os ouvintes, todos os ouvintes aí da Nova.
13: Valeu.
16: Especialmente para você, meu amigo. Um abraço.
13: Valeu, brother.
16: Tudo de bom.
13: Valeu, tudo de bom. Tamo junto. Bom finalzinho de mês

Boa tarde, Emerson. Chegando para confirmar minha presença. A Mara Veiga, todos os dias participando com a gente. Boa tarde, Emerson. Manda beijos para as meninas da Escala Hiper do Alto. Beijo, meninas. Obrigado pela companhia. Bom trabalho para vocês. Tamo junto. A Jocimara Chulucubira tá participando também. Boa tarde para você, tá? Chega de papo. Vamos de música? Vamos? Vamos? Vamos? Dance Mel chegando.

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7: 1h39.
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7: É o nosso Sequência Hits nessa tarde gostosa. 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Boa tarde, meu querido, estou na escuta, ótima quarta-feira para vocês, valeu. Me coloca no sorteio, é a Larissa Siqueira. Larissa, obrigado pela companhia, tá? Abraço para você e para toda a família. Boa tarde, me coloca no sorteio, Lucimeli Nitz-Schwentner, valeu, obrigado pela sintonia. Quem mais está por aqui? A Josiane de Lima. Oi, Emerson. Vem chuva de volta. Que fase, né? Rapaz do céu, que fase. Quem mais? Boa tarde, Emerson. Quero participar do sorteio, Emanuele Kleman. Claro, obrigado pela companhia, tá? Bora de música? Deixa eu atualizar vocês. Essa aí tá na 57ª posição das mais tocadas, 14.357 execuções.
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11: Agora faltando 10 minutos para as duas, nota de falecimento. Funerária em vida comunicou o falecimento de Alceu José Silveira, ocorrido às 4h30 de hoje, com 89 anos. Deixa enlutados esposa, filhos, noras, genros, 13 netos, 5 bisnetos e demais familiares e amigos. Seu corpo está sendo velado na capela em vida em Rio Negro. Aliás, será velado a partir das 18 horas de hoje. E seu sepultamento se dará amanhã às 11 horas para o cemitério municipal de Mafra. A funerária em vida comunicou o falecimento de Alceu José Silveira.
12: 1:51

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1: 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Pra finalizar a nossa sequência Hits de hoje, tá chegando Israel e Rodolfo. Arruma um bão. É, já já tem Marco Aurélio chegando com o melhor da nova. E eu volto amanhã, tá? Amanhã a partir do 12:30. Depois do horário comércio. Aliás, depois do horário eleitoral, tá? Amanhã é o último dia de horário eleitoral, rapaz. Primeiro turno, pelo menos. Oh, coisa boa. Até amanhã, gente. Tchau, fui.
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29: 2:09.
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0: Muito boa tarde pra você. Hoje é quarta-feira, é 30 de setembro de 2026. E lá se vai mais um mês, rapidinho. Mais um mês terminando. Estamos iniciando a partir de amanhã mais um mês. Contagem regressiva pro final do ano, rápido chegando, passando mais um ano rápido demais. 2:10. Eu sou Marco Aurélio, tô chegando e a partir de agora vamos justa nova até as 4 da tarde. Você também? Tá tudo na Santa Paz? Tá tudo tranquilão com você? Que bom! Vamos combinar o seguinte, levante essa cabeça, bota aquele sorrisão no rosto, força e fé. Bora lá, vem nessa comigo, curtindo aí a tarde de quarta-feira. A temperatura até é agradável, né? Agora tá aí uma ligeira garoazinha, mas estamos com 23 graus, a temperatura no Alto de Mafra. Você confere comigo então a partir de agora o nosso Melhor da Nova. Só sucesso, muita música legal, com certeza a partir de agora tem pra você aqui na Nova. Então, bora lá!
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0: 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Eu não sou terapia. Depois tem Traia Véia, Zoião de Mel. 2:11, uma excelente, ótima boa tarde para você ligado no som da Nova que toca o que você gosta.
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5: 2h21.

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1: Existe uma teoria que se chama 90-10, onde uma pessoa tem 90% daquilo que você procura em alguém, só que você foca naqueles 10% que falta. Aí você sai pra rua, se aventura, e realmente você encontra aqueles 10%, mas não se deu conta que perdeu os 90%.

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3: 2:37.
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3: A previsão para esta tarde de quarta-feira é de tempo instável, tem condição de chuvas, começando pelo oeste e espalhando pelo resto das regiões de Santa Catarina. No Planalto Norte, céu com muitas nuvens e chuva. A temperatura variando de 15 a 23 graus. Nesse instante, 23 graus é a temperatura aqui no Alto de Mafra.
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3: 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WhatsApp 47 36 45 3000. 2:43, está chegando para você mais um Blitz da Nova.
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3: A Blitz da Nova hoje é com o sucesso do Lucas e Igor. Flash.
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12: O nome dela é Flash, hein?

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1: 2h49.
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0: Na nova, você conferiu Fernando Sorocaba, Diz Pra Mim, também de Luan Santana, Olho Marrom.
1: Duas e 59.
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0: Nota de falecimento. A funerária em vida comunica o falecimento do senhor Alceu José Silveira, ocorrido hoje aos 89 anos. Será velado na capela em vida em Rio Negro hoje a partir das 6 horas da tarde. O sepultamento será amanhã às 11 horas para o cemitério de Mafra. A funerária em vida comunicou o falecimento do senhor Alceu José Silveira.
1: 3 e 3.
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11: Tudo bem? Eu sou a Suzy Luz e o Super Dicas está chegando aqui no seu rádio. Dicas e truques que facilitam o nosso dia a dia. Na hora de cuidar da beleza, ter um profissional de confiança que você conhece ou que conhece o seu gosto é importante. Mas como evitar o climão de trocar de salão ou de profissional se o trabalho do cabeleireiro, manicure ou depiladora não é mais o que você quer? Eu trouxe dicas do site UOL para você. É preciso avisar a mudança, tá? Ou melhor, a dizer que não gostaria que ficasse magoado, que gosta do trabalho que faz, mas que quer experimentar uma nova mão. Se aplica a decisão, então vai ser mais fácil da pessoa não ficar chateada. E se quiser, pode até voltar atrás depois. Apesar de o salão de beleza ser um lugar bem convidativo para relaxar e conversar, as pessoas se esquecem que também é um ambiente muito propício para fofocas. Então o ideal é conversar sobre amenidades e evitar assuntos como problemas de família, financeiros ou sexuais. Manter um relacionamento de respeito pelo profissional é sempre o ideal. Eu já volto com mais Super Dicas.
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11: 3 e 9.
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12: 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Fone Whats 47 3645 3000. 3 e 9, Bruno Rosa, participação do Jorge Matheus, A Grama do Vizinho. Depois tem Sun Fender, Olivia Jean, Ren Minion.
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5: 3h21.

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5: 3:25.
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10: A previsão para esta tarde de quarta-feira é de tempo instável, condições de chuva em todas as regiões de Santa Catarina, no Planalto Norte também, tarde nublada com chuva e temperatura variando de 15 a 23 graus. Nesse instante, 22 graus é a temperatura aqui no Alto de Mafra.
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0: 33 e 39.
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1: 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Depois tem Henrique Juliano, Saudade de Quem Eu Sou.
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0: Na nova, Henrique e Juliano, Saudade de Quem Eu Sou. Também teve Harry Styles, nova 3:48.

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7: 3h52.
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3: Massagear o couro cabeludo com óleos essenciais é uma outra excelente opção para fazer o cabelo crescer mais rápido. Tanto o óleo de prímula como o óleo de alecrim reduzem os danos nos folículos e estimulam o crescimento saudável dos fios, fortalecendo o cabelo e até combater a caspa.

0: 3h56.
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0: Obrigado, gente.
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3: Você conferiu no som da nova, no nosso melhor da nova, o Peixote em Segurança, da Medellín Country Beach, Ana Castela. Quem que tá? 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
4: Era. 4 e 2.
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4: 4 e 5.
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5: 4 e 8.
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9: A Blitz da Nova hoje é com o sucesso do Lucas e Igor. Flash.
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10: O nome dela é Flash, hein?

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2: Nova FM, nosso melhor da nova. Ícaro e Gilmar, deixaria tudo tarde demais. Também teve Lucas e Igor, Flash.

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5: 22 graus.
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6: 4h23.
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5: 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Hoje tem sucesso da Maria Cecília e Rodolfo.
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5: 4:33.

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6: Quatro e trinta e sete.
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1: Nota de falecimento. A funerária em vida comunica o falecimento do senhor Alceu José Silveira, ocorrido hoje aos 89 anos. Será velado na Capela em Vida em Rio Negro, hoje a partir das 6 horas da tarde. O sepultamento estará amanhã, às 11 horas, para o cemitério de Mafra. A funerária em vida comunicou o falecimento do senhor Alceu José Silveira.
2: 4h50.
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2: 4h53.
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2: Nova FM, nosso melhor da nova, Eduardo Costa, Imagina Eu. Fechando a edição de hoje do nosso melhor da nova, que volta pra você amanhã. Daqui a pouquinho, Jotinha, o Jota Araújo chega com os clássicos da nova. Tô saindo fora, tô de volta amanhã a partir das 14h com o melhor da nova. Um bom final de quarta-feira pra você. A gente se fala agora só o mês que vem, conhecido como amanhã a partir das 14h. Valeu, gente, um grande abraço, se cuida, até mais. Fica curtindo o sucesso do Zezé de Camargo, Irmão da Lua, Amigo das Estrelas. Tchau!
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5: 5 e 3.
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5: isso aí, daqui a pouquinho tem a Maia Sensation aqui no Som da Nova.

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2: 5 e 8.
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0: Isso aí, ótimo final de tarde, começo de noite pra você ligado com a 104,5. Vamos juntos a partir de agora, falando pra você só as melhores. Clássicos da Nova.

0: O teu som Amaya Sensation. Também teve o Chris Norman com Hunters of the Night. Agora são 5:16.
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0: 5:19.
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0: 5:21.
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0: Só aí, segue pra você mais um Clássicos da Nova até as 6 da tarde aqui na 104,5, a rádio que toca o teu som. Ótima quarta-feira pra você ligado com a gente, 30 de setembro. E agora tem o Joy aqui no Clássicos.

0: 9 FM, tocando o que você gosta. 5:30, Didi D'Agostino aqui no Som da Nova, Another Way. Também teve o Joy com Tic to Tic. Para você, mais uma edição do nosso Clássicos da Nova. Matando saudades até às 6 da tarde aqui em 104,5, a rádio que toca o teu som. Aqui não toca música velha, toca música boa.
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2: 5:33.
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2: 5:35.
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16: Vamos nessa então. Segue pra você o nosso Clássicos até às 6 da tarde. Agora com Cidade Negra.

0: a posse aqui no Som da Nova, Dias Iguais. Também teve Cidade Negra, Doutor.
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0: 5h44 para você, mais uma edição dos Clássicos da Nova, até 6 da tarde, matando saudades, aqui na 104,5. É isso aí, finalzinho de tarde, de segunda a sábado, você confere a partir das 5 horas da tarde, né? Você confere por aqui os Clássicos da Nova, aquelas que algumas faz tempo que a gente não ouve, outras a gente já está relembrando há muito tempo, porque, como eu sempre digo, aqui não toca música velha, toca música boa. 5h45, intervalo, e a gente já volta com as últimas de hoje.
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0: Olha, atenção para esse comunicado, o excelentíssimo doutor André Luiz Lopes de Souza, juiz da 22ª Zona Eleitoral de Mafra, na forma da lei, faz saber para fins de cumprimento do disposto do artigo 23 da resolução do TSE 23.751 de 2026, que será fornecido transporte coletivo urbano gratuito para o exercício do voto no dia 4 de outubro de 2026 e no dia 25 de outubro, se houver segundo turno, em quantidade e horários similares ao dos dias úteis, conforme linhas e trajetos encaminhados pela Administração Pública Municipal do município de Mafra. O transporte intermunicipal, inclusive o metropolitano, também será fornecido de forma gratuita em quantidade e horários similares ao dos dias úteis, cujos trajetos encaminhados pelo Governo do Estado de Santa Catarina estão disponíveis para consulta na página do TRE de Santa Catarina na internet, portal das eleições e também nas empresas de transporte.
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3: 5:49.
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3: Legal, 5h52. Vamos juntos com mais uma edição do nosso Clássicos até as 6 da tarde, matando saudades aqui na Mais Potente. 22 graus a temperatura nesse momento aqui no Alto de Mafra. E agora tem Michael Jackson na última sequência de hoje.

0: Move FM tocando o que você gosta. Tá aí King Carms com Bette Davis Eyes. Também teve o Michael Jackson, Billie Jean, as últimas de hoje aqui do Clássicos da Nova, que volta amanhã a partir das 5 horas da tarde, só com as melhores no seu rádio. Agora pontualmente 6 horas da tarde vem aí o Padre Reginaldo com as orações, e logo em seguida eu tô chegando por aqui trazendo para você o melhor da música sertaneja até as 7 com o nosso Circuito Sertanejo aqui na Nova. Aguenta aí que eu já tô de volta, tá bom?
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2: Boa tarde, queridos filhos e filhas. Hoje, dia 30 de setembro, dia de São Jerônimo, grande tradutor da Bíblia. Por isso, a razão de setembro ser o mês da Bíblia. E vamos pedir como fruto desta oração, maior amor à palavra. Vamos juntos? Em nome do Pai, do Filho e do Espírito Santo. Amém. Senhor Jesus, eu quero ser verdadeiramente cristão. E para isso, peço, Senhor, a graça especial e particular de viver como vivestes, de amar como amastes, de sentir como sentistes. Senhor, dai-me pleno conhecimento do que fizestes neste mundo, como agistes diante dos pecadores, das armadilhas. Senhor, que eu possa ter esta presença tão forte em minha vida, que quando eu passar pelos problemas, eu possa agir segundo a tua vontade. Amado Jesus, eu me recomendo nesta tarde. Tirai de mim a lógica humana, do consumismo, do capitalismo, essa lógica do mundo, do ter, do prazer e do poder, e coloque em mim valores que brotam dos teus santos evangelhos. Senhor Jesus, no final desta tarde, eu me recomendo à Santa Mãe de Deus, Nossa Senhora. Me recomendo por intercessão de Santa Teresinha do Menino Jesus, me recomendo por intercessão dos arcanjos Miguel, Gabriel, Rafael. Ave Maria, cheia de graça, o Senhor é convosco. Bendita sois vós entre as mulheres, e bendito é o fruto do vosso ventre, Jesus. Santa Maria, Mãe de Deus, rogai por nós, pecadores, agora e na hora de nossa morte. Amém. Santa Maria, dai-me viver a palavra de Deus de tal forma que o meu pensar, o meu agir e o meu querer estejam em tudo de acordo com teu Filho Jesus. Mãe, dai-me docilidade à palavra de Deus. E como fruto deste Espírito Santo em mim, eu possa, de fato, ter a Bíblia na mão, palavra de Deus no coração e os pés na missão. Nossa Senhora, dai-me a graça de viver esta palavra de nosso Senhor Jesus Cristo. Proclamá-la assim, às vezes, por palavras, mas que na maioria das vezes seja pelo exemplo de minha vida. Nossa Senhora, junto a teu Filho, interceda por nós. Amém.
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6:09. O melhor da música sertaneja pra você tem 7 aqui no Som da Nova, quarta-feira, 30 de setembro, 2026. Primeira de hoje com João Carreiro e Capataz.

0: 9 FM, tocando o que você gosta, Israel Novaes com Wesley Safadão. Você merece cachê, também teve o Zé Vaqueiro, maravilhosa. João Carreiro e Capataz, prefácio, 6:13.
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0: Vamos lá então para a música do dia.

0: Morada FM, tocando o que você gosta. Nayara Azevedo, Buá Buá. Também teve João Lucas e Walter Filho, O Problema é Meu, de Paulo e Paulino, Onde Anda Você, Matheus e Cauã, Gatilho, aqui no Som da Nova. E a primeira, a música do dia aqui, né, no Blitz da Nova, com Lucas e Igor, Flash. Agora são 6h31, um ótimo final de tarde, começo de noite para você ligado aqui com a Nova FM nessa quarta-feira, né? A gente vai pro intervalo rapidinho, mas já volta com o melhor da música sertaneja para você até às 7, num oferecimento da FUBRA. 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
0: Nota de falecimento. A funerária em vida comunica o falecimento de Alceu José Silveira, ocorrido às 4h30 de hoje, com 89 anos. Está sendo velado na Capela em Vida, em Rio Negro, e seu sepultamento será amanhã, às 11 horas da manhã, para o cemitério de Mafra. A funerária em vida comunicou o falecimento de Alceu José Silveira.
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8: 6:35.

0: 9 FM, tocando o que você gosta, Hugo e Thiago com Felipe Araújo, Decadência, também teve Calcinha Preta, Agora Estou Sofrendo, Henrique e Diego e também o Rob Roger, agora 6h49.
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1: 6h56.
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aí, 9 FM, tocando o que você gosta. Luana Prado com o Zenete Cristiano, Sombra Desconhecida. Também teve Maiara e Maraíza, Sorte que você beija bem. Matheus e Cristiano, Cego, Surdo e Mudo. As últimas de hoje aqui do nosso Circuito Sertanejo, que volta amanhã, a partir das 6 horas da tarde, aqui na 9 FM. Ótima noite para você. Na sequência vem aí mais uma edição da Voz do Brasil. Logo mais, a partir das 8 horas da noite, por aqui tem Painel Flashback. E eu volto amanhã. 104. Aqui na Nova, com certeza, né? Volto amanhã a partir das 5 horas da tarde. Um abraço para você. Fique agora com a Voz do Brasil. 7

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1: Do Inmetro, orienta os pais a verificarem a presença do selo de identificação da conformidade antes da compra.
2: Hoje, na apresentação da Voz do Brasil, Luciano Seixas e Mariana Jung.
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2: A Justiça Federal determinou medidas para a proteção de crianças e adolescentes na plataforma Discord.
0: O pedido foi feito em ação da Advocacia Geral da União, acatada pelo Judiciário.
2: A ferramenta de comunicação terá que adequar o monitoramento da plataforma, verificação de idade e de controle parental, entre outras medidas.
3: Na ação que foi acatada pela Justiça Federal, a Advocacia Geral da União sustenta que a plataforma Discord apresenta falhas nos mecanismos de verificação de idade e de proteção aos usuários contra riscos graves, como os que culminaram na morte de uma adolescente de 13 anos em julho deste ano. A ferramenta de mensagens instantâneas e comunicação deverá cumprir agora uma série de determinações judiciais, entre elas, adotar medidas para impedir a recriação de servidores, canais e comunidades removidos e o retorno de usuários banidos ou suspensos. O Procurador Nacional de Defesa e Democracia da Advocacia Geral da União, Rafael Ramos, ressaltou que as medidas estabelecidas pela Justiça estão previstas na legislação brasileira, com destaque para o Estatuto da Criança e do Adolescente Digital.
4: Então, esse quadro ele já vinha se agravando e o que acontece? O Brasil hoje ele tem uma legislação específica, né, para proteção de crianças e adolescentes no ambiente digital, chamado ECA Digital. Então nós, essa foi a grande base, digamos, da nossa ação, foi exigir que fossem cumpridas determinações que já constam lei, mas que infelizmente não estavam sendo observadas especificamente nessa plataforma.
3: De acordo com a decisão judicial, as contas de crianças e adolescentes até 16 anos devem estar vinculadas às contas de seus responsáveis legais. A plataforma Discord também deverá adotar medidas de proteção e ferramentas de supervisão parental, incluindo o controle das interações. A decisão ainda determina que o Discord crie protocolo para situações de extorsão sexual envolvendo crianças ou adolescentes. Rafael Ramos, da Advocacia Geral da União, explicou que essas plataformas já têm ferramentas para coibir esses tipos de crimes.
4: Há mecanismos nas formas de detecção, seja por vídeo, seja por ícones, seja por textos, seja por chamados metadados, né, correlações de comportamento de determinados usuários conversando com outros, os chamados sinais, né, esses marcadores, as empresas têm condição de fazer esse acompanhamento é uma avaliação de risco, né?
3: O Discord também deve comprovar a capacidade de operar em língua portuguesa para segurança, moderação e recebimento de denúncias no Brasil. Caso não cumpra a determinação judicial, a plataforma ficará sujeita a multa diária de R$100 mil. Reportagem Luana Karen.
0: O Google removeu do YouTube 46 canais e 11 vídeos criados por meio de inteligência artificial com falsos médicos para disseminar desinformação, promessas de curas e tratamentos sem comprovação científica.
2: Outros 32 canais e 4 vídeos já estavam disponíveis quando a notificação chegou à empresa. 2 canais foram desmonetizados.
0: Segundo o Google, os canais foram excluídos por violações às políticas da plataforma, fraude e roubo de identidade.
2: O pedido para retirada do conteúdo foi feito pela Advocacia Geral da União.
0: O Centro Nacional, que vai centralizar notificações sobre possíveis crimes cibernéticos contra crianças e adolescentes.
2: A estrutura ligada à Polícia Federal vai receber, analisar e encaminhar os casos às autoridades responsáveis.
0: Saiba mais com Graziela Mendonça.
5: O Ministério da Justiça e Segurança Pública publicou uma portaria que estabelece como serão recebidas e encaminhadas as notificações sobre possíveis crimes contra crianças e adolescentes no ambiente digital. A Polícia Federal vai centralizar esse trabalho por meio do Centro Nacional de Proteção à Criança e ao Adolescente. As empresas de tecnologia deverão comunicar situações de risco crível, iminente ou em andamento em até 12 horas. casos onde há indícios de material de violência contra criança e adolescente terão prazo de 72 horas ou de até 7 dias, dependendo da ocorrência. A empresa também terá que retirar o conteúdo do ar imediatamente e guardar o material e os registros necessários para ajudar nas investigações. Os relatórios serão analisados e encaminhados às autoridades responsáveis, como as polícias, o Ministério Público e a Agência Nacional de Proteção de Dados. A portaria também autoriza a criação de uma força integrada para combater o crime organizado no ambiente cibernético, inclusive casos de violência sexual contra crianças e adolescentes. Graziela Mendonça, para a Voz do Brasil.
0: Autoridades brasileiras se reuniram hoje com o representante de comércio dos Estados Unidos para mais uma tentativa de diálogo sobre as tarifas impostas pelo governo norte-americano.
2: Com presença do ministro do Desenvolvimento, Indústria, Comércio e Serviços, Márcio Elias Rosa, e do ministro das Relações Exteriores, Mauro Vieira, o encontro ocorreu durante a reunião de ministros do comércio do G20, grupo que reúne nações desenvolvidas e emergentes, e também a União Europeia e a União Africana.
0: Durante a reunião, os ministros reafirmaram a disposição do Brasil de avançar nas soluções que afetam o comércio bilateral.
2: O governo norte-americano deve encaminhar nas próximas semanas um documento com uma proposta para possível acordo, como explica o ministro do Desenvolvimento, Márcio Elias Rosa.
6: Apresentamos de novo para eles nossos argumentos. Quão injustas e indevidas são as tarifas que são impostas ao Brasil na atualidade e a necessidade de superá-las. Eles assumiram o compromisso de nos encaminhar nas próximas semanas um documento das discussões daqui para frente. Conseguimos alcançar um ponto de convergência. É necessário que tenhamos um escopo definido para aquilo que possa vir a ser no futuro um acordo comercial entre Brasil e Estados Unidos.
0: Mais de 3 mil moradias poderão ser construídas em 13 estados a partir da destinação de 28 imóveis da União para projetos habitacionais.
2: Os imóveis são prédios para serem revitalizados ou terrenos para construção de moradias, localizados em 12 estados e no Distrito Federal.
0: São Paulo é o estado com o maior número de concessões. São 7 para a construção de 1.325 unidades.
2: A ministra da Gestão e da Inovação em Serviços Públicos, Esther Dweck, que fez a entrega nesta quarta-feira, comentou a iniciativa.
7: A gente conseguiu mapear vários imóveis, terrenos ou prédios que tinham um potencial de habitação e colocamos à disposição a partir de um edital específico do Minha Casa Minha Vida Entidades com a oferta desses imóveis. E a partir disso houve todo o processo de seleção. São várias etapas, né? A seleção já foi anunciada alguns meses atrás, mas agora é uma etapa importantíssima que nesses 28 imóveis a gente faz a cessão do direito real de uso, que é justamente para começar agora o processo de, se for um prédio, de fazer o retrofit, se for um terreno começar a construção.
0: Populações de comunidades quilombolas de todo o país passam a ter atendimento dentro do Sistema Único de Saúde com foco em necessidades específicas.
2: Já estão valendo as regras da nova Política Nacional de Saúde Integral da População Quilombola.
0: A medida tem o objetivo de combater as desigualdades históricas no acesso aos serviços e garantir direito à saúde nesses territórios.
5: Política de proteção à saúde da população quilombola avança com a assinatura da portaria que institui a Política Nacional de Saúde Integral da População Quilombola no último dia 15 de setembro.

0: experiência foi levada recentemente por uma comitiva brasileira ao México, país que pretende adotar modelo semelhante no Sistema Único de Saúde.
1: Nós conversamos sobre tudo isso com a secretária especial de saúde indígena, Lucinha Tremembé, hoje mais cedo. Acompanhe. Secretária, bem-vinda à Voz do Brasil, é um prazer ter a senhora conosco. A senhora participou, né, secretária, da comitiva brasileira que esteve no México apresentando o nosso modelo aí de saúde indígena. Conta pra gente, então, o que o Brasil mostrou aos mexicanos e por que esse encontro aconteceu?
2: Eu que agradeço o convite. Sim, estive compondo a comitiva do ministro na semana passada e a gente foi apresentar o SUS, o Sistema Único de Saúde. O México vai implantar, vai ser o segundo país que vai implantar um Sistema Único de Saúde, né? Assim, a exemplo do nosso SUS. E a gente também apresentou o nosso SASI-SUS. Que já é uma... Se o SUS já é uma iniciativa, algo que é único, imagina um subsistema específico para os povos indígenas. Então, a gente fez essa apresentação e saímos de lá com vários compromissos, inclusive de compartilhamento, de mais informações, que o México ficou muito interessado de também implantar algo semelhante a um subsistema. Eles disseram que não do formato, porque realmente como vai ser um sistema único agora lá, seria... Eles disseram, não, a gente não vai fazer algo tão grande, mas ter uma secretaria, aliás, um departamento que vai tratar de todas as políticas e a saúde estará dentro.
0: Pois é, assim como o Brasil, o México é um país com uma população indígena grande e com grande influência em diversas áreas da sociedade, né? A troca de experiências com mexicanos pode nos ajudar? De que forma?
2: Pode sim. A gente até falou isso na nossa apresentação, que a gente tinha algo muito parecido, que era a população, evidentemente, né? A gente tem população indígena aqui, tem população indígena lá, e a gente tinha coisas distintas que a gente poderia se compartilhar. No caso do Brasil, a gente tem um subsistema específico hoje, que já atua com política específica para a assistência à saúde dos povos indígenas do Brasil. E o México, mesmo não tendo um subsistema, mesmo não tendo um sistema único, mas eles atuam com a medicina tradicional. Então, eles têm várias estratégias, várias expertises, experiência. Inclusive, eu tive a oportunidade de ir visitar um dos centros tradicionais, muito interessantes, trabalham com parteiras tradicionais, trabalham com a medicina alternativa. Então, isso é que a gente quer agregar entre os dois países.
1: Vamos falar um pouquinho, secretária, dos mutirões de atendimento à saúde indígena. Então, a gente teve um agora sobre os Yanomami, né? Com consultas, exames especializados lá na terra indígena Yanomami. A CESAI tem feito ações assim em outras terras indígenas também. Como é que são os resultados desses mutirões?
2: Sim, sim. A CESAI tem feito, fez um cronograma para fazer mutirões em vários DSEIS de todas as regiões do Brasil.
1: DSEIS são os distritos de saúde indígena, né?
2: Isso, os distritos sanitários especiais indígenas. Nós temos 34 no Brasil. Então, a gente fez um cronograma que abrangesse aí todas as 5 regiões do Brasil, olhando principalmente para a fila de espera e para o que os mutirões iriam ofertar: saúde da mulher, a oftalmologia, exames. Então a gente olha para essa fila e aí a gente organiza esse cronograma. A gente já fez em vários outros de 6, agora a gente encerra amanhã. Hoje a gente está encerrando no Yanomami, trazendo aí várias estratégias para um território que a gente tem um primeiro centro de referência também, que inclusive a ação está sendo realizada nesse centro de referência no meio da Amazônia.
0: Como a senhora falou, né, tem ocorrido ações específicas para a saúde da mulher também, inclusive com rastreio de câncer de colo de útero. Essas ações costumam ser bem recebidas pelas indígenas? Os mutirões ajudam a prevenir e tratar doenças?
2: Muito bem recebido. Eu tenho participado, inclusive, de algumas ações, tenho ido lá, conversado com as lideranças, com os profissionais, e o quanto a gente sai satisfeito de ouvir dos usuários que estão lá, deles terem recebido o serviço, e isso mitiga realmente o tempo de espera, mas também deles estarem saindo de suas aldeias para poderem ir para a cidade grande, que é esse o propósito também da gente levar assistência para dentro desses territórios, para que eles se desloquem menos ainda para as cidades grandes.
1: Agora, o sistema de atenção à saúde indígena está completando 27 anos, né, secretária? Ao longo desse período, o que a senhora destacaria como as políticas mais importantes e os aprimoramentos que ocorreram aí nessas quase 3 décadas?
2: Nosso subsistema de atenção à saúde indígena, 27 anos. A gente olha para trás e vê realmente que é muito tempo e que temos muitos avanços, né? O subsistema foi realmente um grande avanço de ter se criado um subsistema específico dentro do Sistema Único de Saúde, porque mesmo o nosso Sistema Único de Saúde, ele traz a integralidade, a universalidade, mas a gente olha para a questão da equidade. Então, por isso que foi pensado, trazido, né, ser criado um subsistema, e aí esse subsistema, ele trouxe políticas específicas, embora que a gente aplique os programas que usuais do Sistema Único de Saúde, mas quando eles são aplicados dentro dos territórios indígenas, eles trazem um outro formato.
1: Sofrem adaptações, né?
2: Adaptações, porque aí ele se adapta a questões territorial, a questão cultural, a forma de organização dessa população. Então, isso já é um diferencial muito grande. Não é à toa que é uma saúde diferenciada, que tem um subsistema específico para isso.
0: Muito bem, nós conversamos com a secretária de Saúde Indígena do Ministério da Saúde, Lucinha Tremembé. Muito obrigado por sua entrevista aqui à Voz do Brasil.
2: Eu que agradeço.
1: Receitas de medicamentos que até então eram emitidas apenas em papel, agora também poderão ser feitas de forma digital a partir desta quarta-feira.
0: A novidade faz parte de uma nova etapa do Sistema Nacional de Controle de Receituários da Anvisa, que passa a oferecer funcionalidades para a emissão e o controle digital das receitas.
1: A mudança amplia as opções de prescrição e mantém o controle sobre medicamentos sujeitos a regras especiais. Confira na reportagem.
3: Algumas receitas que antes eram feitas somente em papel, agora também poderão ser emitidas eletronicamente. A mudança não significa o fim das receitas físicas, nem torna obrigatória a versão digital. A nova etapa amplia as opções de prescrição nas farmácias e drogarias. Entre as principais novidades está a emissão eletrônica das notificações de receita, como as de cor azul e amarela, que eram emitidas somente em papel. O analista de pesquisa João Paulo Ribeiro conta que foi atendido em uma teleconsulta e recebeu uma receita eletrônica e fala sobre as vantagens desse tipo de prescrição.
4: No fim das contas, eu achei super prático, porque diminui a quantidade de papel para carregar depois da consulta, né? Diminui a quantidade de documento para guardar.
3: O novo Sistema Nacional de Controle de Receituários foi criado pela Agência Nacional de Vigilância Sanitária, Anvisa, para centralizar a gestão da numeração e ampliar o controle das receitas utilizadas na prescrição de medicamentos sujeito a controle especial, como explica o diretor da Anvisa, Tiago Campos.
5: Reúne a gestão da numeração dos receituários em uma base nacional única. Isso permite acompanhar o percurso da receita desde a sua emissão até o registro da utilização pela farmácia ou drogaria, com base padronização e rastreabilidade.
3: Para a coordenadora do Grupo Técnico de Vigilância do Conselho Federal de Farmácia, Luciana Calil, o novo sistema de prescrição vai ajudar a evitar a falsificação de receitas e melhorar o acesso das farmácias às informações.
6: Nós temos muitas receitas falsificadas que são feitas de forma ilegal, e de forma eletrônica isso não vai ser possível, porque essa numeração, ela é controlada pela vigilância e ela é associada ao CPF e ao número de registro do prescritor.
3: É bom lembrar que as receitas em papel continuam válidas e podem ser utilizadas de acordo com as regras aplicáveis a cada tipo de medicamento. A implementação do Sistema Nacional de Controle de Receituários, o SNCR, acontece de forma gradual até 29 de outubro de 2026. Mais informações sobre o novo sistema de receituários podem ser obtidas em gov.br/Anvisa. Reportagem Cleide Lopes.
1: Neste mês, o Inmetro promoveu uma operação para a fiscalização de produtos infantis em lojas físicas e virtuais.
0: O objetivo é que a diversão seja segura e não acabe em acidente.
1: Conheça agora algumas dicas dos critérios que devem ser observados e o que fazer em caso de dúvidas ou denúncias.
7: Na hora de escolher um brinquedo, a segurança das crianças deve vir em primeiro lugar. Para prevenir riscos, o Inmetro, Instituto Nacional de Metrologia, Qualidade e Tecnologia, realizou durante o mês de setembro a Operação Criança Segura, que fiscaliza produtos infantis em lojas físicas e virtuais. O assessor da Diretoria de Avaliação da Conformidade do Inmetro, Leonardo Rocha, orienta os pais a verificarem a presença do selo de identificação da conformidade antes da compra.
8: Se aquele selinho que tem a marca do Inmetro, junto com a marca do organismo de certificação responsável pela avaliação de conformidade daqueles brinquedos. Então, os pais, ao observarem a presença daquele selo, podem ter a tranquilidade de que aquele produto passou por um processo de avaliação com foco no cumprimento dos requisitos de segurança. Essa avaliação contempla auditoria da fábrica, onde o produto foi produzido, bem como a realização de testes, realização de ensaios em laboratório para verificar o cumprimento dos requisitos de segurança.
7: Entre os itens verificados estão brinquedos, berços e bicicletas, entre outros produtos infantis. Mas a atenção não deve parar no selo. É importante observar também se as informações estão em português e a classificação etária indicada na embalagem. O assessor do Inmetro, Leonardo Rocha, alerta para a diferença entre a indicação e a restrição de idade.
8: A indicação, ela tem relação com aspectos cognitivos. A criança, ela tem uma idade que vai permitir a ela aproveitar ao máximo aquele brinquedo. É diferente da restrição, que tem relação com segurança da criança. Aquele brinquedo, ele é restrito, ele é proibido para crianças naquela faixa etária.
7: Outra dica é dar preferência ao comércio formal. Nas compras pela internet, o consumidor pode solicitar imagens do produto ou da embalagem, bem como o número de registro, quando for o caso. Denúncias podem ser feitas ao Inmetro por meio da plataforma Fala BR ou pelo telefone 0800-285-1818. Já os acidentes de consumo podem ser registrados no endereço SIMAC, com S e C mudo no final, .inmetro.gov.br. Reportagem Pablo Mundim.
0: Até 18 de outubro é possível contribuir com as regras do programa Selo Verde, que certifica produtos e serviços quanto à sustentabilidade ambiental.
1: A iniciativa também ajuda a garantir a competitividade dos produtos brasileiros no mercado internacional.
0: Podem participar fabricantes, prestadores de serviços, entidades representativas, especialistas, consumidores, órgãos públicos e demais interessados.
1: As sugestões podem ser enviadas por meio da plataforma brasilparticipativo.presidente. presidencia.gov.br.
0: E essas foram as notícias do Governo Federal.
1: Uma realização da Secretaria de Comunicação Social da Presidência da República.
0: Com produção da empresa Brasil de Comunicação.
1: Fique agora com o Minuto do TCU. Em seguida, as notícias do Poder Judiciário e do Congresso Nacional. Boa noite.
0: Boa noite para você. Até amanhã.
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11: O Tribunal de Contas da União analisou as medidas para melhorar o controle e o rastreamento de armas de fogo no Brasil. A auditoria monitorou ações do Ministério da Justiça, Polícia Federal, Exército e Secretaria Nacional de Segurança Pública. A fiscalização aponta problemas na integração dos sistemas e no acompanhamento de armas apreendidas, furtadas, roubadas ou extraviadas. O ministro relator do processo, Éder de Oliveira, falou sobre os resultados do trabalho.
12: A conclusão, senhor presidente, é que essa matéria de alta relevância ainda necessita de ações mais incisivas dos ministérios e órgãos correspondentes para melhorar o controle e a rastreabilidade das armas de fogo no Brasil.
11: O tribunal vai continuar acompanhando o cumprimento das medidas. Saiba mais em tcu.gov.br.
10: 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Você vai ouvir agora notícias do Poder Judiciário.
13: Ministro Gilmar Mendes destaca imparcialidade do ministro Fachin no primeiro ano à frente do STF.
14: Justiça Eleitoral explica como consultar o local de votação para o pleito de domingo.
13: O WhatsApp é citado como meio de assédio eleitoral em 37% das ações na Justiça do Trabalho.
14: Boa noite, eu sou Marcela Luiza.
13: E eu sou Walter Lima.
14: No início da sessão plenária de hoje, o ministro Gilmar Mendes, decano do Supremo Tribunal Federal, homenageou o ministro Edson Fachin pelo primeiro ano à frente da corte.
13: Gilmar Mendes destacou como marcas da gestão do ministro Fachin a imparcialidade, a serenidade e o compromisso com a preservação da estabilidade e da identidade institucional do tribunal. Vamos ouvir um trecho.
15: Em um ambiente de temperatura elevada, Vossa Excelência tem mantido o tom sóbrio, a palavra medida e o comprometimento integral com a manutenção da constância, da tranquilidade e do ethos decisório do Supremo Tribunal Federal.
13: O decano do STF também ressaltou que a gestão de Fachin tem se pautado pela Constituição e que essa diretriz tem orientado a atuação do ministro na condução da corte.
14: O plenário do Supremo decidiu hoje, por unanimidade, que servidores que assumem cargo público em outro ente federativo sem interrupção do vínculo com a administração têm direito de optar entre o regime de previdência complementar e o regime previdenciário anterior.
13: O tema servirá de parâmetro para casos semelhantes em todo o país. Marcelo Della Libera.
16: O caso concreto diz respeito a um servidor público municipal do Rio Grande do Sul. Ele questionava uma decisão da Justiça Federal que negou o direito de permanecer na sistemática previdenciária anterior à instituição do regime de previdência complementar dos servidores federais. O servidor alegava que deveria ter o direito de opção reconhecido porque já havia ingressado no serviço público municipal em fevereiro de 2008 e não houve interrupção do vínculo com o serviço público. O relator é o ministro Edson Fachin, que decidiu atender ao pedido feito pelo servidor. Os demais ministros seguiram o entendimento do relator. Assim, o plenário, por unanimidade, decidiu que servidores municipais, estaduais e distritais que ingressaram no Serviço Público Federal após a instituição da Previdência Complementar têm o direito de optar pelo regime anterior.
14: O primeiro turno das eleições 2026 é neste domingo. Você já sabe onde vai votar?
13: O repórter Fábio Ruas explica como consultar o local de votação.
17: Pode ser de forma presencial ou pela internet. Pela internet, dá para consultar pelo aplicativo e-título. É só acessar a opção Onde Votar. Vai aparecer o local de votação com endereço, zona e seção eleitoral. Também dá para acessar pelo computador, no site tse.jus.br ou na página do TRE do seu estado. Quem preferir, pode procurar.

0: 2023, a Justiça do Trabalho já registrou mais de 800 processos relacionados a assédio eleitoral.
1: STJ decide que Justiça Brasileira não pode julgar pedido de indenização de ex-jogador de futebol argentino contra produtoras do jogo eletrônico FIFA Soccer.
2: O atleta alegava uso indevido da imagem dele no jogo, que também é vendido no Brasil. Fátima Uchoa.
3: Para o STJ, a simples comercialização do jogo no varejo brasileiro não torna o Judiciário Nacional competente para resolver o caso, já que o ex-jogador mora fora, nunca atuou por clubes brasileiros e as empresas que criaram o jogo eletrônico são sediadas na Holanda e no Reino Unido. A relatora foi a ministra Nancy Andrighi.
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1: Uma boa noite.
2: E até amanhã.
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6: Eu sou Humberto Pinheiro e estes são os destaques de hoje do Jornal do Senado, que começa agora. Medida provisória do Desenrola 3.0 começa a tramitar no Congresso. Senado pode votar confisco de bens usados em crimes sexuais e tráfico de menores. Estatuto do Ribeirinho será tema de debate na Comissão de Meio Ambiente. Boa noite. O Congresso Nacional vai analisar a medida provisória que criou o programa Desenrola 3.0. Serão beneficiados os brasileiros que tiverem dívida não paga com banco, órgão público, comércio ou prestador de serviço em geral. O programa vai durar até o dia 30 de junho de 2028 e tem como objetivo facilitar a quitação desses débitos e limpar o nome dos consumidores. Repórter Alexandre Campos.
7: De acordo com a MP, serão destinados 15 bilhões de reais para que a União compre a dívida dos credores originários com pelo menos 90% de desconto e renegocie diretamente com os devedores, repassando o mesmo abatimento recebido. O senador Oriovisto Guimarães, do PSDB do Paraná, lembrou que a medida vai ser boa para os credores, que irão receber um valor por uma dívida difícil de ser recuperada, e para os devedores, que ficarão com o nome limpo na praça.
8: É claro que isso vai atingir um número enorme de pessoas. Se estima que vai facilitar a vida em torno de 15 milhões de pessoas.
7: O texto editado também prevê medidas do Conselho Monetário Nacional para garantir a transparência de produtos financeiros ofertados no mercado e a melhor tomada de decisão pelos consumidores quando vão contratar algum empréstimo ou comprar um bem ou serviço, por exemplo.
6: A Comissão de Segurança Pública pode votar, após as eleições, o projeto de lei que autoriza o confisco e a destinação de bens móveis e imóveis utilizados na prática de crimes de tráfico e contra a dignidade sexual de crianças e adolescentes. A matéria também pune quem cede imóveis ou apoia esses abusos. A reportagem é de Bruno Lourenço.
9: A proposta diz que veículos, embarcações e imóveis de quem comete ou colabora com delitos de exploração sexual e tráfico infanto-juvenil poderão ser apreendidos, confiscados e revertidos para fundos públicos de assistência e proteção à infância. A senadora Damaris Alves, do Republicanos do Distrito Federal, ressaltou durante a análise do projeto de lei na Comissão de Direitos Humanos a importância de agir contra o patrimônio de quem pratica ou contribui para a exploração de crianças e adolescentes.
10: A responsabilidade por esses crimes não recai somente nos atores, mas alcança os partícipes, como medida dissuasória, aqueles que prestam auxílio na prática delituosa. Por exemplo, aquele que empresta a casa para que uma criança seja explorada sexualmente, que empresta o hotel para que uma criança seja explorada sexualmente.
9: Depois da Comissão de Segurança Pública, a proposta, que surgiu da CPI dos Maus-Tratos, segue para a Comissão de Constituição e Justiça.
6: Já a Comissão de Meio Ambiente pode realizar um debate antes de votar o projeto que cria o Estatuto do Ribeirinho. O pedido do debate ainda precisa ser aprovado pelos senadores. Repórter

0: Repórter César Mendes.
1: O Estatuto do Ribeirinho busca assegurar políticas públicas em áreas como saúde, infraestrutura e atividades produtivas para as comunidades tradicionais do Brasil que vivem às margens de rios, lagos e igarapés. Mas o senador Zequinha Marinho, do Podemos do Pará, pediu um debate antes da votação para analisar os critérios de identificação dessas áreas, a forma de comprovar o uso tradicional e os procedimentos de cadastro das comunidades. Para o senador Jaime Bagatoli, do PL de Rondônia, o debate pode reunir informações técnicas, jurídicas e administrativas para definir critérios mais claros, evitando futuros conflitos.
2: Nós temos diversos proprietários com documentos de área, nós temos que dar segurança jurídica também às pessoas, mas sabemos o direito que os nossos ribeirinhos têm.
1: O pedido do debate sobre a criação do Estatuto do Ribeirinho precisa ainda ser aprovado na Comissão de Meio Ambiente.
0: Um novo projeto em análise no Senado propõe a criação do programa Jovem Aprendiz Digital. O texto prioriza estudantes da rede pública e jovens em situação de vulnerabilidade. Repórter Pedro Pincer.
3: A formação deverá abranger ferramentas de trabalho e comunicação, análise de dados, fundamentos de programação, segurança da informação, comércio digital e uso responsável da inteligência artificial. Os conteúdos serão adaptados às atividades e ao nível de desenvolvimento do aprendiz. Terão prioridade estudantes e ex-alunos de escolas públicas, jovens em situação de vulnerabilidade social ou de famílias inscritas no Cadastro Único, pessoas com deficiência e grupos com menor participação nas ocupações digitais. O projeto prevê o aproveitamento de laboratórios, unidades móveis, plataformas de ensino e instrutores do Sistema S, inclusive em municípios do interior. Os contratos do programa contarão para o cumprimento da cota de aprendizagem já prevista na CLT. Microempresas e empresas de pequeno porte poderão aderir voluntariamente.
0: E uma nova lei sancionada pelo presidente da República reduz os tributos das empresas que oferecem proteção às seguradoras. A primeira fase da implementação das regras será em 2027, com outra etapa prevista para 2030. Repórter Marcela Cunha.
4: As seguradoras podem contratar outras empresas para dividir os custos das indenizações que precisam pagar aos clientes. São as chamadas resseguradoras, que ajudam a cobrir esses gastos, por exemplo, quando uma enchente atinge muitos imóveis segurados ao mesmo tempo. Uma nova lei reduz a tributação das resseguradoras sediadas no Brasil. A intenção é melhorar as condições dessas empresas para competir com as estrangeiras e fortalecer o setor no país. A partir de janeiro de 2027, a contribuição social sobre o lucro líquido, a CSLL, cai de 15% para 9%. Relator do projeto no Senado, o senador Camilo Santana, do PT do Ceará, explicou que a diferença de tributação favorece a contratação de resseguradoras no exterior.
5: As resseguradoras estrangeiras muitas vezes operam em jurisdições com regimes tributários mais competitivos. Essa assimetria desestimula a manutenção do capital no Brasil e incentiva o envio de prêmios de resseguro para o exterior, gerando saída de divisas.
4: A partir de janeiro de 2030, as resseguradoras também deixarão de pagar o adicional de 10% do imposto de renda.
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0: A Justiça Eleitoral e a Polícia Civil de Santa Catarina tomaram uma iniciativa pioneira para garantir o voto livre e seguro das mulheres vítimas de violência doméstica. Nas eleições de 2026, quem tiver medida protetiva poderá votar numa sessão diferente da conhecida pelo agressor. Quem explica essa mudança é a repórter Raíssa Abreu.
9: O Tribunal Regional Eleitoral de Santa Catarina entendeu que a regra da transferência temporária de eleitores, o voto em trânsito, poderia valer para que mulheres com medida protetiva mudassem temporariamente seus locais de votação. É o que explica o coordenador de gestão do cadastro eleitoral, Carlos Gerber.
10: Houve uma interpretação que a mulher com medida protetiva, ela tem a sua liberdade, a sua acessibilidade, o seu acesso aos locais mais restritos, e isso poderia impedir por uma razão de segurança pessoal dela de deixar de votar.
9: De acordo com Gerber, a ideia está sendo levada ao Tribunal Superior Eleitoral, que pode estender a possibilidade a todo o país nas próximas eleições. Se você precisa de apoio ou orientação sobre medidas protetivas, a Central de Atendimento à Mulher funciona 24 horas pelo telefone 180. Em caso de emergência, ligue 190.
0: Com trabalhos técnicos de Eliseu Caires, o Jornal do Senado fica por aqui. Acompanhe agora as notícias da Câmara dos Deputados. Boa noite e até amanhã.
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11: Câmara aprova prioridade para mães solo no Sistema Nacional de Empregos.
12: Proposta institui política para ampliar ações de saúde nas escolas públicas.
13: Projeto de lei busca melhorar condições de emprego para jovens indígenas.
12: Boa noite. Avança na Câmara a proposta que visa aprimorar as condições de emprego para jovens indígenas. A repórter Maria Neves traz mais informações sobre a iniciativa.
14: A Comissão da Amazônia e dos Povos Originários e Tradicionais da Câmara aprovou o projeto do deputado defensor Estélio Denner, do União de Roraima, que institui programa de emprego e formação para jovens indígenas. Dentre as vantagens previstas para empresas que contratarem indígenas entre 19 e 29 anos, está a redução de 50% na contribuição para a Previdência Social sobre o salário do novo empregado. O benefício será concedido por até 36 meses. Empresas que aderirem ao programa terão outras vantagens, como prioridade na participação em programas e editais federais de inovação e desenvolvimento regional. A contratação de jovens indígenas também contará como critério de desempate em licitações públicas. O texto aprovado determina que o poder público deverá promover a qualificação técnica e profissional de jovens indígenas por meio de cursos gratuitos. Para isso, prevê parcerias com órgãos e entidades públicas de educação e com o chamado Sistema S, que inclui, por exemplo, SESI e SEBRAE. A execução do programa terá de contar com organizações indígenas registradas. O projeto também prevê que as empresas forneçam aos trabalhadores indígenas informações claras sobre seus direitos trabalhistas com respeito às suas especificidades culturais e linguísticas. Sempre que possível, o programa deverá utilizar materiais bilíngues. O projeto que institui o Programa de Emprego e Formação para Jovens Indígenas ainda será avaliado pelas Comissões de Finanças e Tributação e de Constituição e Justiça. Se aprovado, poderá seguir para o Senado. Da Rádio Câmara de Brasília, Maria Neves.
6: Direitos Humanos.
11: Jefferson Rodrigues, do PSDB de Goiás, defende a aprovação de proposta que reforça a proteção à liberdade religiosa e aos locais de culto. Autor da matéria, ele assinala que o objetivo é impedir interferências indevidas do poder público no funcionamento interno de igrejas.
12: Jefferson Rodrigues cita decisões judiciais recentes que teriam limitado o conteúdo de pregações, situação que o deputado caracteriza como censura prévia. Ele afirma que manifestações baseadas na doutrina de cada religião não podem ser consideradas ilegais sem análise de eventual abuso.
11: Doutor Ismael Alexandre Alexandrino, do PSD de Goiás, é autor de projeto que cria classificação etária específica para desenhos animados e animações digitais para crianças. A proposta estabelece faixas para menores de 2 anos, de 2 a 4 anos e de 4 a 6 anos.
12: Segundo o Dr. Ismael Alexandrino, o objetivo é proteger as crianças dos riscos de conteúdos inadequados e orientar pais e responsáveis. O projeto também obriga plataformas digitais a verificar a idade dos usuários, auditar conteúdos infantis e ajustar os sistemas de recomendação.
11: Rui Falcão, do PT de São Paulo, sugere a realização de audiência pública para discutir relatos de perseguição a ativistas e dirigentes que defendem os direitos do povo palestino. O deputado é um dos autores de requerimento apresentado à Comissão de Direitos Humanos da Câmara.
12: Rui Falcão assinala que o encontro deve abordar denúncias de censura e intimidação contra pessoas que se manifestam sobre o conflito entre Israel e Palestina. Ele ressalta a importância da liberdade de expressão e da preservação do debate sobre violações de direitos humanos.
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6: Relações Exteriores.
11: Dani Cunha, do PL do Rio de Janeiro, destaca a importância da Frente Parlamentar Mista em apoio à integração União Europeia-Mercosul para o acompanhamento da implementação do acordo comercial entre os dois blocos. A deputada avalia que o grupo tem contribuído para o avanço do tratado.
12: Dani Cunha lembra que o acordo reduz tarifas de importação e amplia as oportunidades de comércio entre os países do Mercosul e da União Europeia. Ela defende que o Congresso siga de perto os efeitos das novas regras sobre os setores produtivos brasileiros.
11: Nicolete, do PL, pede ao governo melhorias na infraestrutura e na capacidade operacional dos postos de fronteira de Roraima. O deputado entende que a iniciativa vai melhorar o comércio exterior e ampliar a integração econômica de Roraima com a Venezuela e a Guiana.
12: Nicolete observa que o crescimento da produção agropecuária e agroindustrial roraimense causa gargalos que dificultam a expansão das exportações. Entre as medidas sugeridas por ele estão a modernização dos postos de fiscalização e a desburocratização para a liberação de cargas.
6: Transportes.
11: Comissão Mista aprova a medida provisória que institui linha de crédito para entregadores e motoristas, incluindo o transporte escolar. A reportagem é de Emanuele Brasil.
16: A Comissão Mista, que analisa a medida provisória que institui linha de financiamento para entregadores, motociclistas e ciclistas, aprovou o relatório da deputada Amanda Gentil, do PP do Maranhão. A proposta alcança profissionais cadastrados em plataformas digitais há pelo menos 6 meses e que tenham feito no mínimo 100 corridas ou entregas. A linha de crédito também vale para motociclistas profissionais com vínculo empregatício formal e pelo menos 6 meses de exercício da atividade. O financiamento poderá ser usado para comprar motocicletas, motonetas, ciclomotores, flex e bicicletas elétricas produzidas no Brasil ou vinculadas a projetos de investimento produtivo nacional. caberá ao Ministério do Desenvolvimento, Indústria, Comércio e Serviços definir os fabricantes e a lista de marcas e modelos. O texto aprovado autoriza o uso de recursos do Fundo de Investimento de Infraestrutura Social para financiar a renovação da frota e investimentos relacionados ao transporte urbano e para reduzir os riscos das operações e ampliar a oferta de crédito. O arranjo prevê a cobertura de garantia do Fundo Garantidor de Operações e do Fundo Garantidor para Investimentos. A relatora acolheu 6 das 14 emendas apresentadas ao projeto do Poder Executivo. Entre as alterações está a que inclui os profissionais do transporte escolar entre os beneficiários da linha de crédito. O relatório também autoriza os bancos a adotarem sistema de pagamento flexível para as operações. A regra permite a cobrança de parcelas com valores diferentes no início e no final do financiamento, com o objetivo de facilitar o acesso ao crédito pelos trabalhadores. A deputada Amanda Gentil explicou o objetivo das alterações.
17: A gente tem um espaço para poder trazer uma análise de crédito um pouco mais sensível para o trabalhador que está ali na ponta e para que ele consiga fazer o uso desse financiamento.
16: O texto segue agora para análise dos plenários da Câmara dos Deputados e do Senado. Da Rádio Câmara de Brasília, Emanuele Brasil.
12: Milton Vieira, do Republicanos de São Paulo, pretende tornar obrigatório o uso de lacre físico de segurança nas placas de motocicletas, ciclomotores, triciclos e quadriciclos. Ele acredita que a medida dificulta a remoção e a clonagem das placas, facilitando a identificação dos veículos.
18: O projeto de Milton Vieira determina que o lacre seja inviolável, numerado e rastreável, sem substituir os mecanismos digitais de identificação já utilizados. A proposta também prevê multa e remoção do veículo que circular sem o dispositivo ou com lacre adulterado.
12: Fábio Chioquete, do União de Santa Catarina, propõe que motoristas flagrados dirigindo embriagados, mas sem causar acidentes com vítimas, não sejam presos em flagrante. A proposta permite que a polícia registre apenas um termo circunstanciado de ocorrência no local da abordagem.
18: De acordo com Fábio Chioquete, a medida busca desburocratizar a atuação do poder público e evitar prisões desnecessárias. Segundo o autor, a intenção é reduzir a sobrecarga do sistema carcerário e concentrar os esforços policiais e judiciais nas ocorrências mais graves.
6: Trabalho.
12: A Câmara aprovou um projeto que garante atenção especial à mãe solo no Sistema Nacional de Emprego. A repórter Paula Bittar acompanhou a votação.
19: A Comissão de Constituição e Justiça da Câmara dos Deputados aprovou um projeto que garante atenção especial às demandas das mães solo no Sistema Nacional de Emprego, SINE. O texto aprovado estabelece o atendimento especial para viabilizar a participação dessas mulheres em oportunidades de trabalho, emprego, renda e empreendedorismo. O projeto também define que, caso não sejam preenchidas as vagas reservadas a mulheres em situação de violência doméstica e familiar, o saldo deverá ser destinado sucessivamente a mães solo, mulheres em geral e público em geral. De acordo com a autora da proposta, a deputada Laura Carneiro, do PSD do Rio de Janeiro, as mães solo enfrentam dificuldades estruturais no mercado de trabalho e muitas acabam recorrendo à informalidade. A proposta que garante atenção especial às demandas das mães solo no Sistema Nacional de Emprego segue agora para análise do Senado. Da Rádio Câmara de Brasília, Paula Bittar.
6: Previdência.
18: Fábio Macedo, do Podemos do Maranhão, defende a aprovação de proposta que regulamenta a aposentadoria especial dos agentes comunitários de saúde e de combate às endemias. O texto estabelece idade mínima de 52 anos para homens e 50 para mulheres, com pelo menos 20 anos de atividade na função.
12: Fábio Macedo ressalta que a medida assegura integralidade para que o benefício corresponda à remuneração recebida no momento da aposentadoria, além de paridade com os profissionais da ativa. A proposta também considera o período de readaptação funcional como tempo de efetivo exercício.
6: Consumidor.
18: Paulo
11: Paulo Teixeira, do PT de São Paulo, pretende estabelecer novas regras para rótulos, embalagens e publicidade que façam referência a frutas para torná-los mais claros. Ele acredita que os produtos precisam indicar a quantidade de cada fruta efetivamente utilizada em sua composição.
12: Paulo Teixeira explica que quando a imagem ou a divulgação destacar uma fruta que não esteja presente no produto, deve haver um aviso informando essa ausência. A iniciativa pretende evitar que a apresentação dos alimentos crie uma percepção diferente de sua composição real.
6: Desenvolvimento Regional.
11: Samuel Viana, do União de Minas Gerais, recomenda a aprovação do texto que aperfeiçoa a Política Nacional de Proteção e Defesa Civil. O projeto reforça o monitoramento de desastres, a integração de dados entre os entes da federação e a coordenação das ações de prevenção e resposta.
12: Relator da matéria, Samuel Viana, avalia que as mudanças devem ser incorporadas à legislação já existente para evitar a criação de normas com funções semelhantes. A matéria também prevê um cadastro nacional de voluntários para atuação em situações de desastre.
11: Júlio César, do PSD do Piauí, propõe proteger os incentivos fiscais do imposto de renda para empresas que investem nas regiões Norte e Nordeste. O texto busca garantir a continuidade dos projetos de desenvolvimento nas regiões da Sudam e da Sudene.
12: De acordo com Júlio César, os incentivos regionais são fundamentais para atrair novos investimentos, gerar empregos e reduzir as desigualdades no país. Para ele, o corte nesses benefícios compromete a segurança jurídica e a competitividade dessas regiões.
11: Carlos Chiodini, do MDB de Santa Catarina, apoia a criação de concursos especiais de loteria para ajudar municípios em estado de calamidade pública. Pela proposta, a maior parte da arrecadação seria destinada às cidades afetadas proporcionalmente à população atingida.
12: Carlos Chiodini argumenta que a medida pode acelerar a chegada de recursos às comunidades atingidas por desastres naturais. O projeto também prevê transparência e prestação de contas sobre a aplicação do dinheiro recebido pelos municípios.
6: Economia.
11: Yandra Moura, do União de Sergipe, é autora de projeto que visa combater o superendividamento no país. O projeto estabelece câmaras municipais de renegociação de dívidas e teto de 30% da renda familiar para novos empréstimos de consumo.
12: Yandra Moura argumenta que a medida restaura a dignidade financeira de milhões de brasileiros e contém os altos juros do cartão e do crédito rotativo. Ela acrescenta que a proposta prioriza famílias chefiadas por mulheres e idosos e pessoas com deficiência.
6: Educação.
11: Deu o primeiro passo na Câmara a proposta de uma política nacional para ampliar ações de saúde nas escolas. A repórter Kate Nayane tem mais detalhes.
20: A Comissão de Educação da Câmara dos Deputados aprovou o projeto que cria a Política Nacional de Saúde na Escola e transforma em lei as principais diretrizes do atual Programa de Saúde na Escola. A proposta consolida iniciativas desenvolvidas nas escolas públicas em parceria com o Sistema Único de Saúde, o SUS. Segundo a relatora da proposta, deputada Nelly Aquino, do Podemos de Minas Gerais, a criação deste programa deve ajudar na promoção da saúde e prevenção de doenças no ambiente escolar, além de estimular o protagonismo de crianças e adolescentes em ações de saúde. Outros objetivos são o enfrentamento de vulnerabilidades que possam comprometer o desenvolvimento escolar e fortalecer a participação da comunidade. A proposta que cria a Política Nacional de Saúde na Escola será analisada em seguida pela Comissão de Saúde. Da Rádio Câmara de Brasília, Kate Nayane.
12: Delegado Matheus Laiola, do União do Paraná, é autor de projeto que amplia os direitos das estagiárias gestantes. A proposta prevê 30 dias de licença maternidade com manutenção do vínculo e da bolsa auxílio, quando houver, além de indenização pelo recesso não usufruído.
11: O projeto de delegado Matheus Laiola também amplia de 2 para 3 anos o prazo máximo de estágio na mesma instituição. A proposta estabelece ainda prazo de 15 dias para que as instituições de ensino se manifestem sobre a renovação do estágio.
6: Saúde.
12: Euclides Petersen, do Republicanos de Minas Gerais, pede informações ao Ministério da Saúde sobre o uso do ácido folínico no tratamento de pessoas com transtorno do espectro autista. Ele quer saber se o governo estuda a possibilidade de oferecer o medicamento pelo SUS.
18: O deputado também questiona se existem estudos sobre os possíveis benefícios do ácido folínico para pessoas com TEA e se há pedidos para que o tratamento seja avaliado pelo SUS. Euclides Petersen pergunta ainda se o governo pretende criar projetos para testar o uso do medicamento em casos específicos.
2: Esporte.
12: Danley de Deus Hinterholtz, do PSD do Rio Grande do Sul, destaca o papel do esporte no desenvolvimento e na inclusão de pessoas com síndrome de Down e com autismo. O deputado reitera que a prática esportiva contribui para a saúde, a autonomia, a convivência e a participação social.
18: Danley de Deus Hinterholtz propõe um debate com especialistas, educadores, associações e familiares sobre os desafios e as experiências de inclusão por meio do esporte. Ele explica que o objetivo é fortalecer políticas públicas que integrem o esporte, a educação e os direitos dessas pessoas.
12: Helena Lima, do PSD de Roraima, defende proposta que inclui entidades esportivas sem fins lucrativos entre as instituições que podem ter imunidade de impostos. A medida abrange organizações certificadas dos movimentos olímpico, paralímpico, clubístico e educacional.
18: Na opinião de Helena Lima, a imunidade pode fortalecer projetos esportivos voltados à inclusão social, à educação e à formação de atletas. Ela argumenta que o alívio tributário ajuda a manter o funcionamento dessas entidades e a continuidade de ações de interesse público.
12: Termina agora o Jornal Câmara dos Deputados, produzido pela Rádio Câmara, com trabalhos técnicos de Wellington Teles e a apresentação de Val Monteiro e Luciana Vieira. Uma boa noite para você.
18: A Voz do Brasil volta amanhã. Boa noite.
2: Você ouviu A Voz do Brasil. Boa noite.

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2: 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Alô, meus amigos, estamos chegando com mais um Painel Flashback no seu rádio. Vamos reviver momentos mais que especiais a partir de agora. E abrindo o programa de hoje, vamos recordar música da dupla dinamarquesa dos anos 80, Leiband, que fizeram muito sucesso entre os anos de 1982 e o ano de 1988. E abrindo o programa de hoje, vamos recordar música lançada no ano de 1986. Com eles, Label, Love in Siberia. O Painel Flashback está no ar para você.
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1: O nosso Painel Flashback volta daqui a pouquinho com mais saudade, com mais recordação. Não saia da sintonia.
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1: 8:20.
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1: Painel Flashback de volta no seu rádio. Comente-se. All Around the World. Vamos recordar.

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2: Fique ligadinho porque daqui a pouquinho eu volto com mais saudade, com mais recordação no seu rádio.
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4: Sir Elton John foi o responsável pela inauguração do Apple Music Hall em Londres. Ele fez o primeiro show no novo espaço dedicado à música na capital britânica. O Apple Music Hall, com capacidade para 600 pessoas, foi idealizado para receber apresentações mais intimistas e fica na região de Battersea Power Station.
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0: 8:36.
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2: Opa, de volta com mais Painel Flashback, com mais saudade no seu rádio. Lulu e Paul McCartney, Inside Deck, no Painel Flashback.
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2: Grandes sucessos do passado aqui no nosso Painel Flashback. Daqui a pouquinho eu volto, gente, com mais saudade.
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4: 8:51.
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2: De volta no seu rádio com mais Painel Flashback. Gala, Suddenly, no painel.
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